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0: certa.
1: 954.
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0: certa.
1: 10:29.
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0: certa.
1: 10h41.
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0: certa.
1: 2:03.
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0: 3:35.
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0: certa.
1: 3:53. 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
2: Queridos filhos e filhas, bom dia, povo de Deus. Nós estamos em plena Semana Nacional da Família. Que você tenha um alegre despertar nessa segunda-feira. O tema, pedindo a Deus Nosso Senhor que a família seja formadora de verdadeiros valores cristãos e humanos. Vamos rezar? Em nome do Pai, do Filho e do Espírito Santo. Amém. Senhor, amado Jesus, os profetas vos anunciaram como príncipe da paz. Os anjos anunciaram paz aos homens por ocasião do vosso nascimento. Morreste na cruz para consolidar a paz entre Deus e os homens. No dia da ressurreição dissestes: a paz esteja convosco. E por isso, ó príncipe da paz, no início deste dia, nesta manhã, venho pedir: abençoai e santificai a minha família. Peço, Senhor, a graça de que minha família possa ser de fato formadora de valores humanos e cristãos. Que todos nós tenhamos atitudes humanas de respeito, dignidade, de valorização do próximo, de promoção humana. Abra nossos olhos às necessidades do próximo. Senhor, pedimos a graça de que nossa família seja verdadeiramente uma família cristã, autenticamente cristã, exemplo para aqueles que vivem perto de nós. Senhor Deus, afugentai todo o mal, livrai-nos do perigo de nos perder. E se em algum momento nossos olhares se distanciarem, Senhor, tome-nos pelas mãos e conduze-nos ao lar. Senhor Deus, abençoai a minha família e abençoai a todas as famílias. Afastai para longe das famílias brigas, desavenças, as drogas, o desemprego, a enfermidade, a mentira, a traição. Que a família seja, Senhor, um lugar de diálogo e de amor, de carinho e de afeto. Senhor, abençoai e protegei a minha família nesta manhã. Amém. Pai nosso que estais no céu, santificado seja o vosso nome. Venha a nós o vosso reino, seja feita a vossa vontade, assim na terra como no céu. O pão nosso de cada dia nos dai hoje, perdoai-nos as nossas ofensas, assim como nós perdoamos a quem nos tem ofendido. E não nos deixeis cair em tentação, mas livrai-nos do mal. Amém. Senhor, fazei da minha família formadora de valores humanos e cristãos. Um bom dia a todos. Amém.
3: Bom dia!
4: Bom dia!
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0: certa.
1: 4:08.
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0: 4:24.
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0: 12:20.
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0: certa.
1: 4:39.
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0: 4:52.
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0: 6:66.
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2: 4:58.
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1: 5 e 6.
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Escute aqui, seu gato vagabundo. Você precisa acabar com o rato que anda comendo meus queijos, está bem? E lembre-se, se você não apanhar esse rato, eu jogo você dentro de um tacho cheio de água fervendo, entendeu, seu gato preguiçoso?

0: que você está chorando?
1: Miau! Estou chorando porque minha patroa vai me jogar dentro de um tacho cheio de água fervendo.
0: Mas por que ela vai fazer isso?
1: É porque eu não quis matar você, ratinho.
0: Ah, então é assim? Vamos falar com o nosso amigo cachorro e ele vai nos ajudar.
2: E assim, o gato e o ratinho foram falar com o amigo cachorro.
0: Olá, meu amigo cachorro. Precisamos de você.
3: Qual é o problema, meus amiguinhos?
1: Miau! O problema é que a nossa patroa vai me jogar dentro de um tacho cheio de água fervendo.
4: Uau, uau!
3: Não chora não, amigo gato. Eu vou ajudar você. Olha, lá está a nossa patroa perto do tacho. Vamos assustá-la, que ela cairá dentro dele.
0: Mas de que jeito vamos assustá-la?
3: É muito fácil. Chegaremos os três nos pés dela e aí eu dou um tremendo latido e ela cairá dentro do tacho.
2: E lá se foram os três amigos, o cachorro, o gato e o ratinho. Quando chegaram nos pés da patroa que estava perto do tacho com água fervendo, o cachorro latiu assim. A tal patroa ficou toda sapecada. Foi para a cama, quase não podia andar. No outro dia, o cachorro, muito esperto, com a patroa desse jeito, foi falar.
3: Uau, uau, ó patroa, a senhora sabe quem foi que salvou a sua vida?
0: Como é que vou saber se me queimei toda e desmaiei?
3: Quem salvou a sua vida fui eu, o gato e o ratinho.
0: Então foram vocês que me salvaram? De hoje em diante, vocês não irão mais trabalhar. E você, ratinho, pode roer todos os queijos que encontrar nesta casa. Vocês são todos maravilhosos.
2: A nossa história aqui termina, criançada. Existe o mal que só vem para ajudar. A tal patroa cuida bem dos três amigos e eles vivem todos de papo pro ar.
5: Uau, uau, uau.
6: Miau.

0: 5:20.
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0: Legal, bom dia, tô de volta agora. Você ouviu eu, ó, Carreira e Carreirinho, Minha Vida. Antes, Suline Marroeiro. Quando a lua vem surgindo, né? 5:36, confere o reloginho, 5:36 agora.
1: Hora certa.
2: 5:36.
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0: cara, legal, pode me chamar de amigo. Ah, eu aceito, hein? Confere o reloginho, 5 horas e 43, agora virou 5h44. Que acordando agora, bom dia, lembrando mais uma vez que hoje é dia 10, tá? É, dia 10 de agosto de 2026, segunda-feira, né? É o melhor dia da semana, né? É? Claro que é. Sabe por quê? Vem final de semana, né? Ah, então tá. Ainda mais ontem, né? Foi dia dos pais ainda, né? Eita! vem arrastando, né? É? Então tá. Confere o reloginho, 5h44, agora. 5h44.
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0: Linda, linda, linda, linda. Sou vencedor, Marcos Nascimento, 5h44.

0: sou vencedor. É, com Marcos Nascimento. Linda, né? Maravilha. Sensacional.
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0: Acerto redondinho com ajuste ponteirinho. Agora 5:48.
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0: O cara é legal, pode me chamar de amigo. Ah, eu aceito, claro que aceito. Eita. Segunda-feira é maravilhosa. 5:49. 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
0: 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Faltando 10 para 6 agora. Hoje, segunda-feira, lembrando que tem a segunda da limpeza lá do supermercado, boa opção, viu? 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Faltando 8 para 6.
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1: 5:58.
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5: Opa, o cara é legal, pode me chamar de amigo. Ah, eu aceito, hein? 6:01 agora, com a Fera Relógio, 6:01. Lidney, nobre mix, bom dia, Lidney. Aquele abraço, irmão, obrigado, viu? Aí pelo carinho da audiência, grande Lidney, aí da Nobre Mix Concretos. 6:01, confere o reloginho, 6:01. Abraçando também a turma do aplicativo, a turma do táxi, tá aí na luta, bom dia, obrigado pelo carinho, né? É, também abraçando o produtor rural, o homem do campo, né? Vaqueiro, leiteiro, a turma do agro, né? Que faz a diferença. Ô, Trevão, bom dia. A turma da obra, da construção civil, bom dia. Serventes, pedreiros, mestres de obras, eletricistas, os encanadores, né? Mais popularmente conhecidos como bombeiros hidráulicos. Muito bem. A Maria Marlene, né? É, lá da Maria Marlene, é, da Rua da Cadeia, é isso? Não, é a sogra do Sebastião Silvério, é, da padaria na Rua Baixa Esperança, Rua da Cadeia, ao Sebastião Silvério, pulador de quintal. Ê, trembão, tá certo. A Maria Marlene, sogra do Sebastião Silvério, né? É, que mora no quadro do Macaco. Ô, turma do Macaco, bom dia, obrigado pelo carinho, viu? Abraçando também a minha esposa. Ô, tá me ouvindo hoje? É, tá certo. Lá no Baile Moeiro. Ana Paula, obrigado, viu, pelo dar um prestígio para nós, né? Então tá. É, também tá nos ouvindo o Naelson, dizendo o seguinte: ó, bom dia, Zé Paulo Leal. Aqui é o Naelson, do córrego do Marcial. Qual do Marcial? Ô, turma do Marcial, bom dia. Obrigado pelo carinho, viu? Que Deus abençoe nossa semana. Amém. Glória. Amém. Estamos juntos e misturados com a alegria de sempre. Confere o reloginho, 6:03.
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5: Ô, Sérgio Reis. Escolta de Vagalumes. 6:04.

0: o Sérgio, grande Sérgio Reis. É, escolta de vagalumes.
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0: Ô cara legal, pode me chamar de amigo. Ah, eu aceito, claro que aceito. 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Rede Lojas Casa do Produtor. 6:09, confere o reloginho. 6:09 agora. 6:09. Me chama que eu vou. Segundou, ninguém fala, né? Segundou, né? Sextou, todo mundo fala, né? Então, segundou, chama que eu vou.

0: 6:11.
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10: Ô, cara legal, pode me chamar de amigo? Ah, que eu aceito, claro que aceito, hein? Com certeza. Fala aí, amigo, quero abraçar o Ronaldo da Mila. Ah, meu Ronaldinho, um abraço, meu irmão, obrigado, viu? Ronaldo da Mila, nosso empresário, um abraço, meu irmão. 6:20, confere o reloginho, 6:20. Tá ligando o radinho agora? Opa, bom dia, bom dia. Lembrando que hoje, segunda-feira, né? É o melhor dia da semana, não é? Hã? É lógico, né? Vem de feriado, final de semana, né, gente? E o mais foi dia dos pais, né? Rolou aquele engasga-gato, aquela gelada com a família. Até bom, não teve? Então tá beleza, joinha. O mais importante é isso aí, tá? Então tá certo. Melhor, uma das coisas mais importantes, né? É ser feliz com a família. Isso é muitíssimo importante. Joinha pra chuchu? Então tá beleza. 6h21, confere o reloginho, 6h21. Daqui a pouquinho a garotada tá indo pra escola, né, garotada? Vamos estudar, né? Ô, João Alves, veterano, como é que tá as coisas? Tá subindo a serra indo pro Ipanema? Ah, então tá, ué. Joiada pra danar. Né, garotada? Vamos estudar, tá? Daqui a pouquinho eu mando aquele recado especial. 6h22. Quem será? É o Jean Giovanni. 6h22. Bom dia, Leste Mineiro. Bom dia, Vado Aço. Bom dia, Zona da Mata.

0: Jean Giovanni, machuca. Ah, hoje é segunda-feira ainda, né? Ah, tá lembrando, final de semana, né? Quem será? Jean e Giovanni. Alô, veterano, meu amigo, ligado por aqui, um abraço, obrigado sempre pelo carinho da audiência, né? João Alves, sentido voo rasante aí para Ipanema. Um abraço, João Alves, obrigado pela carona que me dá.
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0: Acerta o redondinho que eu ajusto o ponteirinho. Agora 6:26.
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0: Esse cara sou eu e eu tô de bem com a vida, esbanjando alegria todo santo dia. Obrigado por deixar eu fazer parte da sua família através do rádio. Eu aqui, você na sua casa, no seu trabalho, no seu carro, aonde quer que você se encontre com o radinho ligado, ah, eu tô dentro, juntos e misturados, com a alegria de sempre. E eu tô que tô nessa segunda-feira, com uma tonelada de alegria, sempre fazendo o que gosto. Gente, quem faz o que gosta, vive de férias, né? Pintar um capilé ajuda, né? Então tá certo, muito bem. Fala em capilé, vamos faturar. 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

0: Exatamente, né, garotada? Quem estuda, bem formado, é mais valorizado, hein? Então, vamos estudar. Ô papai e mamãe, hein? Pai e garotada pra estudar aí, viu? É, e lembrando, papai e mamãe, educação é dentro de casa, tá? Lá na escola é aprendizado pra vida. Apesar que a escola chama educação, mas aí é outro departamento. Mas é, educação é dentro de casa. Se puder, um pouquinho no chinelo também, né? Pode não? Pode? Claro que pode. A varinha de marmelo resolve também, né? Brincadeira. Ô criançada, ó, vamos respeitar papai e mamãe, respeitar titis, vovós, irmãozinho mais velho, mais novo também. E claro, respeitar os professores, são eternos educadores, né? Chegando na escola, cumprimenta o porteiro, cumprimenta a professora, a tia lá da cantina, que faz papá pra nós, né? Hã? Então tá, dá caninha pra chuchu. Muito bem, 6:29, vamos falar agora o João da Lima Veículos. 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
0: 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Alô, Cuica, a turma da obra, né? Grande Cuica. O Zé Rubens, né? O Baraneira. Alô, Baraneira, bom dia. É, tá certo. É o Baraneira que já deu cacho, né? É isso? Ô, Francisco, um abraço a turma aí. É a turma da Berganha. A turma da Berganha, você me encontra na rua, fala assim, Zé Paulo, ó, eu quero entrar no time da Berganha lá, né? A turma que dá o burro no lote. O Zé Carlos, tive o Zé Carlos essa semana, da casa da Prefeitura Municipal, da área ambiental, aí, Zé Carlos, a sua área, né? A área ambiental que fala, limpeza pública, né? É isso? Grande Zé Carlos, Zé Carlos falando assim, Zé Paulo, ó, eu tive o Zé Carlos onde, hein? Lá no bar do Daniel, do restaurante, é isso? Do Cantão Paiva? Acho que sim. Falou assim, eu faço questão de entrar na turma da Berganha, que dá o burro no lote. Aí ele disse pra mim o seguinte, hoje é Paulo, eu quero dar 6 burros no lote. Nossa senhora. Cacunda larga, hein? Hein? Tem estrutura nessa casa. Hã? Então tá, você grande Zé, um abraço, meu irmão. Obrigado, viu? Zé Carlos tá lá tomando que engasga gato, né? Então tá certo. A turma da Berganha. O Edmilson, restaurante também. O Edmilson e o seu fiel escudeiro. Aqui em confeiteiro, aqui em Orocis, Zé Paulo, eu quero dar o burro do lote também. Essa turma da Berganha tá ficando estranhada, né? É investimento, né? Ah, tá. O Daniel do Paleta também, né? Vai dar 8 burros no lote. Então tá. Tá só aumentando aí a turma da Berganha. Muito bem, 6:32. 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Alô, Mauro, um abraço, meu irmão, obrigado. 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Confere o reloginho, 6:33. Agora, 6:33, eu quero abraçar minha amiga Maria Paulina, isso, patrocínio? Ah, ô, patrocínio, bom dia. Bom dia, Zé Paulo Leal. É, Jesus abençoe o seu dia, obrigado, amém. Todos nós, né? É, patrocínio de Caratinga, manda os quatro cantos da casa para mim, com Teodoro Sampaio. Daqui a pouquinho, Maria Paulina, já, depois do bloco comercial. Vão pôr dinheiro na empresa, já. 6:34.
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10: O cara legal, pode chamar de amigo, me chama. Ô Fred Maritaca, né? Aí de Pé da Serra, em Dom Lara. Como é que tá o asfalto? O chão preto tá chegando? Ah, então tá. E o sargento Edmar, o Ló, assumido, não tá? É, rapaz. Então, a turma da bolsa, sabe? Tá só quietinho, né? Só no relaxamento. Fala aí, Ló, quero falar e abraçar um outro amigo nosso, o Ló, também do Marte Minas. Ele tá em folga hoje, segundo informações, né? É, muito bem. Eloísio, né? É o Ló. Abraço, meu irmão. Obrigado, viu? Pela sua amizade, pelo carinho, tá? Tem gasga gato hoje? Né? Tá de folga? Ah, então tá. Ô, Lúcia Helena, Santa Luzia, bom dia, obrigado. Tem o áudio, Lúcia Helena, aqui tem o áudio. O Lucimar também, Piedade de Caratinga. A Maria Paulina e Patrocínio. Ô, Maria Paulina, tudo bacana aí de Patrocínio. Vamos lá? 6h43.
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10: É o Quatro Cantos da Casa. É o Teodoro Sampaio, 6h43.

0: aqui a Rádio das Promoções, Teodoro Sampaio, quatro cantos da casa, para minha amiga Maria Paulina de Patrocínio. Alô, Maria, bom dia. A turma bacana de Patrocínio. Ótimo dia, obrigado sempre pelo carinho da audiência.
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0: Acerta o reloginho que eu ajusto o ponteirinho. Agora 6:47.
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0: Esse cara sou eu, tô de bem com a vida, esbanjando alegria todo santo dia. Obrigado por deixar eu fazer parte da sua família, através do rádio. Eu aqui, você aí no seu carro, no seu trabalho, aonde quer que você se encontra com o radinho ligado, aí eu tô dentro, juntos e misturados, com alegria de sempre. Eu tô que tô com uma tonelada de alegria, sempre fazendo o que gosta. Gente que faz o que gosta vive de férias, não é verdade? É bom demais. Maísa Penha, do Bairro Zacarias, Maísa Penha Lopes, turma do Bairro Zacarias, obrigado pelo carinho sempre aí da audiência. 6:47, acerta o reloginho, 6:47 agora.
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1: Bom dia, Zé Paulo.
2: Opa, bom dia, bom dia, bom dia. Que bacana, né? Bom dia, tá acordando agora? Chama. Agora 6:56.

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6:58. Não dá tempo de mais nada. Tá na hora de agradecer a Deus mais uma semana de paz, alegria, saúde. Demos graças ao Pai Criador do universo, dono do mundo, dono de nós. E pedimos a Deus, Jesus Cristo de Nazaré. Aí sim. E sempre com fé, humildade e honestidade. Combinado? Então tá falado. No final tudo dá certo. Só ter fé que dá.

Chegou a hora de unir a rede Itaçati. Chegando o jornal da Itatiaia. Na sequência, a dupla dinâmica. Renato Salles, o Mício Papagaio, e ele, Israel Ferreira. Vou mandar o Interatividade. A todos, forte abraço. Bom dia, vida. Só com Deus nós podemos tudo. Hoje, agora e sempre.

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1: Começam a valer hoje novas regras do Pix.
2: Congresso Nacional retoma os trabalhos nesta segunda-feira.
1: Taxa das blusinhas pode voltar a ser cobrada.
2: Dada largada para as rodadas de debates das eleições 2026.
1: Em São Paulo, temas nacionais tomaram conta.
2: No Rio, a ausência de Eduardo Paes é alvo de críticas.
1: No Dia dos Pais, homem mata as duas filhas em São Paulo por ciúmes da ex.
2: Mais um ataque ucraniano deixa vários mortos na Rússia.
1: Europa bate recorde de temperatura em verão marcado por incêndio.
2: Depois de vencer e subir na tabela do Brasileirão, o Cruzeiro volta as atenções para o jogaço contra o Flamengo pela Libertadores.
1: Atlético aguarda rescisão de Fred com o time da Turquia para confirmar a contratação do volante.
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1: 7:02, Jornal da Itatiaia, segunda-feira, 10 de agosto de 2026. Apresentação, Fernanda Viegas e Eustáquio Ramos. Muito bom dia para você que está com a gente. Estamos ao vivo também no YouTube, no site, no aplicativo da Itatiaia, na Alexa, na TV a cabo e no canal 957 da Parabólica Digital. A partir de agora, toda a rede Itasat reunida para trazer os principais destaques de Minas, do Brasil e do mundo. 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
3: Acidente bloqueia parcialmente a BR-262 na pista em direção a Juatuba, logo após o entroncamento com a rodovia Fernão Dias na saída de Betim. Há congestionamento na região por cerca de 3 quilômetros, ainda sem informação sobre feridos. Ainda na região metropolitana, um acidente envolvendo carro, moto e caminhão bloqueia uma parte da via expressa de Contagem no sentido Belo Horizonte, na altura do bairro Bernardo Monteiro. A Transcom foi acionada para o local. Na BR-040, trânsito intenso na chegada a Belo Horizonte, no trecho entre o Trevo de Ribeirão das Neves e o posto Bonanza em Contagem, por conta do excesso de veículos. Direto da Central de Trânsito Itatiaia MIV, repórter Isabela Gouveia.
0: Agora, as condições do tempo.
4: Hoje, Minas Gerais terá céu claro a parcialmente nublado no Jequitinhonha, Mucuri, Rio Doce e Zona da Mata. Nas demais regiões, céu claro a parcialmente nublado com névoa seca. No estado, a temperatura continua estável, com máxima chegando a 38 graus e mínima na casa dos 11 graus. E em uma onda de calor registrada em pleno inverno, Belo Horizonte atingiu 34,7 graus neste domingo, segunda maior temperatura registrada na cidade em 2026. Na capital, o calor deve continuar no dia de hoje. A Defesa Civil Municipal alerta que o dia será de céu claro, com tempo muito quente e baixa umidade do ar no período da tarde. A temperatura máxima deve ser de 33 graus e a mínima fica na casa dos 15 graus, com umidade relativa do ar mínima em torno de 20% no período da tarde. Repórter Giovana Meirelles.
2: 7:04, o Congresso Nacional volta hoje aos trabalhos, depois do recesso parlamentar, sob pressão das centrais sindicais para avançar na votação da proposta que acaba com a escala 6x1 e reduz a jornada de trabalho de 44 para 40 horas semanais, sem redução salarial.
5: O recesso terminou mesmo no dia 1º de agosto, mas por conta do calendário eleitoral e das convenções partidárias que estavam movimentadas nos estados, o Congresso reservou apenas 2 semanas para concentrar as votações antes das eleições. As votações acontecem de hoje até sexta-feira e depois entre os dias 31 de agosto e 3 de setembro. Na Câmara dos Deputados, os líderes partidários se reúnem a partir de amanhã para definir a pauta de votações. Dos 6 temas considerados prioritários e que foram discutidos na última reunião antes do recesso, em 14 de julho, 4 ainda não tem consenso entre os partidos. Só dois assuntos receberam sinal verde para serem votados antes das eleições e devem entrar em votação, portanto, nessa segunda-feira. Um deles é a renegociação de dívidas rurais e o outro é o pacote de medidas para tentar conter a alta no preço dos combustíveis. Entre os temas que ainda dependem de acordo estão, por exemplo, propostas relacionadas à segurança pública, o PL da misoginia e também a regulação das Big Techs, além também do projeto que trata sobre a exploração de terras raras. A Câmara também terá de lidar com a LDO, a Lei de Diretrizes Orçamentárias, e vetos presidenciais que aguardam sessão do Congresso Nacional. No Senado, a principal pressão neste momento é por um projeto em específico, aquele que põe fim à escala de trabalho 6x1. Nessa segunda-feira, centrais sindicais fazem um chamado Dia Nacional de Mobilização, com atos em várias cidades do Brasil para cobrar a votação dessa PEC que reduz a jornada de trabalho de 44 para 40 horas semanais sem redução salarial. A proposta já foi aprovada pela Câmara dos Deputados em maio, mas ainda precisa passar pelo Senado. A votação não está oficialmente marcada, mas as centrais sindicais e o Palácio do Planalto querem que esse texto avance ainda em agosto. O texto prevê uma transição de 14 meses, com uma redução inicial da jornada para 42 horas e depois para 40 horas semanais. Para ser aprovado no Senado, a PEC precisa de 49 votos favoráveis em dois turnos e, se houver mudanças, a proposta volta para a Câmara dos Deputados. De Brasília, Pedro Nascimento.
1: 7:07, e com a retomada dos trabalhos, outra pauta que deve ganhar a atenção do Congresso é a taxa das blusinhas, que pode voltar a ser cobrada caso a medida provisória que trata do tema não seja votada até setembro. Vamos então acionar ao vivo o repórter João Pedro Melo, que tem os detalhes direto da Capital Federal. Bom dia, João.
6: Oi, Eustáquio, bom dia a você, bom dia a todos que estão nos acompanhando. Pois é, se o Congresso não aprovar essa medida provisória, a cobrança que estava valendo antes pode voltar já no início do mês de setembro. Na prática, as compras internacionais de baixo valor podem ficar novamente mais caras para o consumidor brasileiro. Essa medida também trata de outros assuntos e pode ser analisada antes do período eleitoral, só que esse é o grande ponto de dificuldade, porque até o momento não há nenhuma sessão conjunta do Congresso marcada e essa marcação depende de uma conversa do presidente do Congresso, Davi Alcolumbre, com os líderes partidários. Ou seja, quem costuma comprar em sites internacionais precisa ficar atento às decisões do Congresso Nacional, mas por enquanto não há uma perspectiva de votação desse tema, já que ainda não há sessões conjuntas marcadas. Brasília, nesse momento, tem sol, temperatura na casa dos 18 graus.
2: Obrigada, João Pedro Melo. 7:08, foi dada a largada para a rodada de debate das eleições 2026. Os primeiros foram realizados neste domingo em 12 estados e também no Distrito Federal.
1: Em São Paulo, o governador Tarcísio de Freitas, do Republicanos, e o ex-ministro Fernando Haddad, do PT, nacionalizaram o debate e trocaram críticas sobre segurança pública e tarifas impostas pelos Estados Unidos ao Brasil.
7: Pautas federais tomaram conta de boa parte do debate da Band com os candidatos ao governo de São Paulo na noite deste domingo. Fernando Haddad, do PT, trouxe por diversas vezes o ex-presidente Jair Bolsonaro para a discussão. Tarcísio de Freitas, do Republicanos, retrucou.
8: Você está muito focado em Bolsonaro, falando Bolsonaro, Bolsonaro, Bolsonaro. Esquece Bolsonaro, Haddad, você não está concorrendo contra ele mais. Vamos
9: você
8: focar aqui em São Paulo.
9: Bolsonaro?
8: Não, na verdade foi a pessoa que me abriu as portas e gratidão não se prescreve.
9: Você vai manter indicações do Eduardo Bolsonaro na Segurança Pública e na Secretaria das Mulheres? Você botou a tia do Eduardo Bolsonaro, por indicação dele, na Secretaria das Mulheres. Quase uma provocação às mulheres paulistas.
8: Haddad, nenhuma indicação o Eduardo Bolsonaro fez no nosso governo.
7: No segundo bloco do debate, houve o maior momento de tensão entre os dois. Tarcísio de Freitas acusou Fernando Haddad de ter dividido o palco com uma mulher que, segundo ele, comandava o tráfico de drogas de uma favela da região central da capital paulista. O petista reagiu à declaração e questionou o atual governador paulista sobre o conhecimento que ele teria a respeito dessa mulher.
8: Nós temos uma cena ruim, que é a cena de membros do poder, inclusive o doutor Fernando Haddad, no palco com a traficante que comandava o tráfico na favela do Moinho, depois da operação. Nós temos coragem para resolver o problema.
9: Ô Tarcísio, que deselegância, rapaz. Acho que eu vou saber quem é do tráfico. Acho que eu conheço o tráfico como você conhece? Se você sabia que ela era uma traficante, por que você não foi lá prender? Eu não sabia. Se eu soubesse, eu teria dado voz de prisão para ela. Então você respeita, baixa essa bola.
7: Até as tarifas impostas pelos Estados Unidos aos produtos brasileiros entraram no debate. Haddad defendeu uma atuação conjunta do país e afirmou que o governo federal criou o Plano Brasil Soberano para dar sustentação às empresas e abrir novos mercados. Já Tarcísio afirmou que as tarifas prejudicam especialmente setores industriais de São Paulo e apresentou como medidas estaduais a antecipação da devolução do crédito acumulado do ICMS para empresas exportadoras. O tema segurança pública também tomou boa parte do tempo do debate. De São Paulo, repórter Yuri Cavalieri.
2: No Rio de Janeiro, os candidatos ao governo concentraram as discussões em temas como segurança pública, corrupção e críticas ao ex-prefeito da capital, Eduardo Paes, do PSD, que decidiu não ir ao debate e também não participar de sabatina antes do início oficial da campanha, que é no dia 16 de agosto.
10: O debate, organizado e transmitido pelo grupo Bandeirantes, contou com a presença do ex-governador Antony Garotinho, do Republicanos, de André Marinho, do Partido Novo, do deputado estadual Douglas Ruas, do PL, e do vereador do Rio, William Siri, do PSOL. A ausência do ex-prefeito do Rio e líder nas pesquisas de intenção de voto, Eduardo Paes, do PSD, foi um dos principais temas do debate. O candidato disse ter sido orientado por sua equipe jurídica a não comparecer ao programa, o que o tornou um alvo de seus adversários, em especial de André Marinho e de Douglas Ruas. A segurança pública foi outro tema recorrente entre os candidatos, que discutiram ideias para combater a tomada de territórios do estado pelo crime organizado e pelas milícias. Além disso, os candidatos tentaram imputar um ao outro as alianças com políticos da história recente fluminense, como o ex-governador Cláudio Castro e o ex-presidente da Assembleia Legislativa do Rio de Janeiro, Rodrigo Bacelar, ambos cassados e condenados à ineligibilidade no último ano. Repórter Bernardo Estilac.
1: Em Minas Gerais, o debate também estava previsto para acontecer neste fim de semana, mas foi remarcado para o próximo domingo.
2: Agora, 7:13, no próximo bloco, no Dia dos Pais, homem mata as duas filhas em São Paulo por ciúmes da ex.
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2: Acidente na BR-262, Isabela Gouveia.
3: Viegas, a faixa da esquerda da BR-262 está interditada na pista em direção a Juatuba devido a um acidente que envolve dois carros e uma carreta logo após o entroncamento com a rodovia Fernão Dias em Betim. A princípio, ninguém ficou ferido, mas há bastante congestionamento na região que impacta já a própria Fernão Dias por conta da alça de acesso que dá acesso à BR-262 sem previsão de liberação total da pista. A Polícia Rodoviária Federal foi acionada para o local. Destaco também a situação agora da estação Vilarinho, no vetor norte de Belo Horizonte. Como a gente acompanha aqui na Itatiaia, agora há pouco teve um acidente envolvendo dois ônibus que travava a saída da estação Vilarinho. Agora, segundo a BH Trans, os veículos já foram retirados da pista principal e agora a situação completamente normalizada. Alguns passageiros enfrentaram atraso nos veículos, mas agora então, como eu disse, situação normalizada para quem sai da estação Vilarinho. Volto com você, Eustáquio.
2: Obrigada, Isabela. 7:16, homem mata as filhas de 3 e 5 anos de idade no Dia dos Pais por ciúmes da ex em São Paulo. Então vamos para lá ao vivo falar com o nosso repórter Mardélio Couto, que tem mais informações sobre esse caso que, para falar o mínimo, né, Mardélio, chama atenção, choca muito, é assustador. Bom dia para você.
17: Tem que assustou a população aqui de São Paulo, Viegas. Bom dia para você, para o Eustáquio, para o ouvinte que nos acompanha. E de fato, ciúmes da ex-companheira é a principal linha de investigação da Polícia Civil para a motivação deste homem de 24 anos que matou as duas filhas de 3 e 5 anos ontem, em pleno domingo do Dia dos Pais. Crime que está repercutindo muito aqui no estado de São Paulo por conta da brutalidade. O agressor cometeu o crime, se entregou à polícia e confessou que havia matado as crianças. Na delegacia, ele disse que matou as filhas e que elas estavam dentro de um carro na região do Cidade Dutra, na zona sul de São Paulo. A polícia foi ao local e encontrou os corpos das duas crianças. O veículo passou por perícia e os corpos das crianças foram encaminhados ao Instituto Médico Legal aqui de São Paulo. O pai e a mãe das crianças tiveram um relacionamento, mas não estavam mais juntos. Apesar disso, o homem estaria inconformado com o fim da relação e teria se aproveitado de um final de semana com as filhas para se vingar da mãe. O pai das crianças foi preso em flagrante por homicídio e violência doméstica. Ele está no sistema prisional aqui de São Paulo à disposição da justiça. O caso é investigado pela Polícia Civil. Neste momento em São Paulo, tempo nublado, faz frio. Os termômetros marcam 15 graus. Eustáquio Ramos.
1: Obrigado, Mardélio Couto. 7:18. Será sepultado hoje o corpo do piloto morto em queda de helicóptero no Rio de Janeiro. Direto da capital fluminense, ao vivo, a repórter Diana Rogers tem os detalhes. Bom dia, Diana.
18: Bom dia, Eustáquio. Bom dia para os ouvintes. O corpo de Alessandro Rocha, o sepultamento do corpo do Alessandro Rocha, do piloto, vai acontecer à tarde, hoje à tarde, no cemitério municipal de São Gonçalo, que fica na região metropolitana do Rio de Janeiro. A gente lembra que ao todo 4 pessoas morreram na queda desse helicóptero. Além do piloto, também estavam na aeronave 3 colombianas da mesma família. Os corpos das colombianas ainda estão no Instituto Médico Legal no centro do Rio para exames de arcada dentária, já que as vítimas foram encontradas carbonizadas. O helicóptero modelo Robson R-44 caiu, a gente lembra, no fim da manhã de sábado, numa área de mata fechada na Vista Chinesa, que é um ponto turístico muito conhecido aqui da cidade, localizado no Parque Nacional da Tijuca, que pega a zona sul e a zona norte do Rio. A aeronave, que tinha decolado do aeroporto de Jacarepaguá, na zona sudoeste da cidade, faria um voo panorâmico no Cristo Redentor. Durante a queda, o helicóptero teria colidido contra uma rocha e por isso ele pegou fogo. Os bombeiros foram acionados e já encontraram encontraram, portanto, os quatro corpos carbonizados. As vítimas, avó, filha e netas colombianas, que estavam no Brasil a passeio, visitavam o Brasil pela primeira vez. Elas foram identificadas como Rocio Cubilos, de 59 anos, Wendy Manrique, de 37, e Sofia Murilo, de 17 anos. Elas contrataram um voo pela empresa Voos Rio Panorâmicos, após uma pesquisa nas redes sociais, e fecharam pacotes de R$ 2.550 para 20 minutos de voo. No mesmo dia, logo após a tragédia, o prefeito do Rio, Eduardo Cavalieri, pediu à ANAC, Agência Nacional de Aviação Civil, uma fiscalização dos voos panorâmicos por conta dos recentes acidentes com helicópteros que vem acontecendo aqui no Rio de Janeiro. A gente lembra que há menos de 2 meses, 6 pessoas morreram após 2 helicópteros colidirem na zona sudoeste da cidade. A ANAC diz, por sua vez, que o helicóptero em questão, esse que caiu na Vista Chinesa matando 4 pessoas, ele tinha certificado e autorização para fazer voos panorâmicos. Esse caso está sendo investigado pelo Centro de Investigação e Prevenção de Acidentes Aeronáuticos, o CENIPA, que diz que vai apurar o que provocou a queda, e a Polícia Civil também está investigando as circunstâncias da queda. Nos próximos dias, os agentes devem intimar os representantes responsáveis pela empresa. Voltamos com vocês, Fernanda Viegas e Eustáquio Ramos.
2: Obrigada, Diana. Agora às 7:21, daqui a pouco, começam a valer hoje novas regras do Pix. A gente já te conta.
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0: aposta de um bolão de 100 cotas feita em Fortaleza acertou as 6 dezenas e recebe o prêmio que estava acumulado de quase 165 milhões de reais.
1: Os números sorteados foram 2, 5, 10, 35, 40 e 53.
0: 246 apostas cravaram 5 dezenas e vão levar o prêmio da quina de quase 23 mil reais cada.
1: Outras 13 mil apostas acertaram 4 dezenas. Cada uma vai receber R$706.
0: 7h24, falar em dinheiro, começam a valer hoje as novas regras do Pix, implementadas pelo Banco Central para reforçar o combate a fraudes e ampliar a proteção de correntistas e empresas.
1: As principais mudanças estão relacionadas à ampliação do prazo da contestação de fraudes e a criação de um sistema de rastreamento de contas laranja.
2: As mudanças são voltadas principalmente para o combate aos golpes. Uma delas é o monitoramento de contas laranjas, por onde criminosos espalham o dinheiro fraudado para dificultar a recuperação. Outra medida diz respeito ao MED, um mecanismo especial de devolução que terá ampliação do prazo de solicitação a partir de setembro. O advogado especialista em direito do consumidor, Felipe Moreira, explica como os golpes exigem atualizações constantes no sistema do Pix.
3: O Banco Central ele está em constante evolução em relação ao Pix. Então, à medida que vão surgindo novas formas de fraudes, eles vão também desenvolvendo novos mecanismos para enfrentar esses desafios. A última lançamento referente ao Pix, o aumento do prazo para contestação de operações fraudulentas ou erradas de maneira geral, e também a possibilidade de os bancos rastrearem o valor que eventualmente for transferido de uma conta. O que vai mudar é que a partir de agora o banco vai conseguir ir atrás das outras contas para as quais o dinheiro foi transferido. Então, inicialmente esse dinheiro vai para uma conta e dessa conta normalmente ele é distribuído para várias outras contas. Os bancos vão conseguir bloquear nessas outras contas o dinheiro, tentando preservar a possibilidade desse dinheiro ser estornado caso se entenda que estava errada aquela operação. Porque se o banco também concluir que não tinha nada de errado naquela operação, o valor não vai ser estornado. Isso aumenta, isso dá mais uma camada de proteção para o consumidor, principalmente em casos de fraude. Mas claro, né? A gente está tratando de uma possibilidade de crime, então se houver o saque desse dinheiro, se esse dinheiro sair das contas bancárias, o banco não vai conseguir atingir. Quando o consumidor ele identifica que fez alguma coisa errada ou que caiu em um golpe, quanto antes ele acionar esse mecanismo, é maior a probabilidade dele conseguir o dinheiro dele de volta.
2: E justamente por causa dos golpes frequentes, o Pix, que é uma das formas de pagamento mais utilizadas atualmente, ainda é sinônimo de insegurança.
4: Irane Alves Barbosa, eu tenho 57 anos, eu sou doméstica.
2: Você usa o Pix?
4: Não uso.
2: Por que que você não usa?
4: Eu tenho medo de cair em conta errada, de fazer transferência errada e depois você não ter a devolução do dinheiro, porque o Pix não é uma coisa segura. Se você digita um número, ele cai em outra conta. Se você não conseguir o retorno dele, você fica sem o dinheiro, entendeu? Aí você tem que pagar outra vez aquilo que você já tinha pago.
5: Priscila de Oliveira Santos, 37 anos, sou técnica de laboratório.
2: Você usa bastante o Pix?
5: Só o Pix.
2: E você já caiu em algum golpe ou conhece alguém que já passou por isso?
5: Eu não, mas conheço pessoas que já caíram.
2: Tá ficando cada vez mais frequente.
5: Tá, com certeza. Facilitou a vida da gente, facilitou a vida do golpista.
2: Já aconteceu de fazer alguma transferência errada, de errar um número, não conferir o nome da pessoa, ou você sempre confere bastante pra não errar?
5: Eu não sempre confiro, não. Se falar que eu sempre confiro, eu tô mentindo. Mas sempre fiz direitinho.
2: Repórter Giovana Meirelles.
0: 7h28.
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0: Ô Rita, os resultados da inflação no Brasil e nos Estados Unidos serão os destaques da semana. Tem também a divulgação da ata da última reunião do Copom, o Comitê de Política Monetária do Banco Central. Bom dia para você.
7: Bom dia. Uma semana que será marcada por dados de inflação, tanto aqui quanto nos Estados Unidos, e também por dados da atividade econômica no mês de junho aqui no Brasil. Daqui a pouco nós teremos a divulgação do relatório de mercado, Boletim Focus do Banco Central, que não deve trazer muita novidade. A inflação para o final desse ano já está praticamente precificada e deve ficar em torno de 5%. A taxa de juros para o final do período também deve ser repetida, 13,75%. E o crescimento da economia também deve ser mantido em 1,99%. Teremos que olhar

0: daqui para frente, as expectativas em relação ao comportamento da Selic e da inflação para 2027 e em especial para 2028, onde mora o horizonte relevante do Banco Central no que diz respeito às atitudes que ele vem tomando de política monetária. O Banco Central espera que lá em 2028 a inflação esteja bem próxima do centro da meta, 3,2%. Mas, enquanto isso, vamos acompanhar os dados, os mesmos que serão acompanhados pelo Banco Central para as próximas tomadas de decisão sobre política monetária. Desde a semana passada, quando da decisão do corte de 0,25 na taxa básica de juros, o mercado trabalha com mais um corte da mesma magnitude, 0,25 ponto percentual. E também ficou claro no comunicado que a autoridade monetária continuará dependente dos dados que serão divulgados daqui para frente. E por falar nos dados, o que que nós teremos? Amanhã, na terça-feira, a divulgação da ata dessa reunião de política monetária da semana passada. Teremos também a divulgação da inflação oficial do Brasil de julho, o IPCA, que é medido pelo IBGE. A prévia do IPCA, medida pelo IPCA 15, trouxe uma grata surpresa, praticamente uma estabilidade na inflação de 0,06%. E a expectativa é que essa estabilidade se mantenha na inflação cheia que será divulgada amanhã. Na quarta-feira nós teremos os dados, os números do setor de serviços referentes ao mês de junho. Na quinta, os números do comércio varejista. E na quarta-feira, nos Estados Unidos, teremos o CPI, que é a inflação ao consumidor dos americanos, que também influencia o comportamento dos mercados pelo mundo afora. Portanto, uma semana de dados e de muita observação, já que tanto o Banco Central americano quanto o Banco Central brasileiro estão dispostos a acompanhar os dados para a tomada de suas decisões de política monetária. Rita Mundim, para a Rádio Itatiaia.
1: 7:31, nova pesquisa Nexus BTG, divulgada agora há pouco, mostra o presidente Lula em empate técnico com o senador Flávio Bolsonaro e o ex-governador de Goiás, Ronaldo Caiado, em um eventual segundo turno da disputa ao Palácio do Planalto.
2: Na simulação contra Flávio, Lula aparece com 47% das intenções de voto, contra 44% do senador. Brancos, nulos e os que não escolheriam nenhum dos nomes somam 8%, enquanto 1% dos eleitores não soube ou não respondeu.
1: No cenário contra Caiado, o atual presidente soma 46% das intenções de voto contra 42% do ex-governador. Os que disseram votar em branco, nulo e os que não escolheriam nenhum dos dois nomes somam 9%, enquanto 2% dos eleitores não souberam ou não responderam.
2: Já em uma eventual disputa com o ex-governador de Minas, Romeu Zema, do Partido Novo, Lula vai a 47% contra 40% do mineiro. Do total de entrevistados, 11% disseram votar em branco, nulo ou em nenhuma das opções, enquanto 2% não souberam ou não responderam ao levantamento.
1: Em uma última simulação de segundo turno, Lula registra 46% contra o coordenador do MBL, Renan Santos, do Missão, que aparece com 37%. Os eleitores que declararam voto em branco, nulo ou em nenhum dos nomes representam 14%. Aqueles que não souberam ou não responderam somam 3%.
2: A Nexus BTG entrevistou pouco mais de 2 mil eleitores entre sexta-feira e ontem. Por entrevistas telefônicas, a margem de erro do levantamento é de 2 pontos percentuais para mais ou para menos, com intervalo de confiança de 95%.
1: Agora, 7:33, a seguir. Depois de vencer e subir na tabela do Brasileirão, o Cruzeiro volta as atenções para o jogaço contra o Flamengo pela Libertadores.
2: Atlético agora aguarda a rescisão de Fred com o time da Turquia para confirmar a contratação do volante.
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1: Atenção, motorista, tem acidente na Avenida Cristiano Machado. Isabela Gouveia.
2: Viegas, um acidente entre carro e moto bloqueia a faixa central da Avenida Cristiano Machado no sentido centro de Belo Horizonte, bem no elevado sobre a rua Jacuí, causa um pequeno ponto de congestionamento. Quem quiser desviar saindo da região nordeste, a Avenida Antônio Carlos é um caminho alternativo. Atualizando também a situação das estradas para quem dirige aqui com a Itatiaia, permanece um acidente envolvendo pelo menos dois carros e uma carreta na BR-262 no sentido Juatuba, logo após o entroncamento com a rodovia Fernão Dias. Para quem sai de Betim ou Contagem, segue em direção também a Pará de Minas, a MG-050 é um caminho alternativo. Volto com vocês.
3: Obrigado, Isabela Gouveia, 7:36.
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3: Quem chega com tudo às 7:36 é a Nath Fiuza para falar que essa semana temos Libertadores e Sul-Americana. O Cabuloso contra o Flamengo, o da Massa contra o Bragantino e tiveram resultados diferentes no fim de semana. O da Massa empatou e o Cabuloso ganhou. Ei, Nath, bom dia.
4: Ei, Eustáquio, bom dia, viu? Meu abraço a você e a todos que nos acompanham no Jornal da Itatiaia, confirmando 7:37 neste momento. Pois é, uma semana de muita expectativa, né? De dois grandes jogos, começando aí agora a fase de oitavas de final da Libertadores e também da Copa Sul-Americana. Mas antes de projetarmos esses duelos, vamos atualizar também o que aconteceu no final de semana no Campeonato Brasileiro, 22ª rodada da Série A. Ontem nós tivemos o Cruzeiro vencendo o Mirassol por 3-1 no Gigante da Pampulha, já a repercussão completa dessa partida. Tivemos o líder Palmeiras apenas empatando com o Internacional por 0-0, jogo que foi disputado no Nubank Park, né? A casa do Palmeiras lá em São Paulo. Empate por 0-0 também entre Bahia e Vasco, jogo que foi disputado na Arena Fonte Nova em Salvador. Já o Atlético Paranaense venceu fora de casa o Santos por 2-0, com dois gols do atacante Viveiros, que é inclusive o artilheiro do Brasileirão. O Corinthians venceu o Bragantino por 2-0 em Bragança Paulista, gols de Rodrigo Garro e Pedro Raul, ambos no segundo tempo. E tivemos também a vitória do Flamengo por 2-0 em cima do Vitória, jogo que foi disputado no Maracanã, que estava lotado. Pulgar no primeiro tempo e Bruno Henrique na segunda etapa fizeram os gols flamenguistas. Atualizando também a tabela de classificação, o Palmeiras só empatou com o Inter, foi a 48 pontos. O Flamengo venceu, chegou a 42 pontos. Então agora a distância entre eles é de 6 pontos, sendo que o Flamengo tem ainda um jogo atrasado contra o Mirassol a cumprir. O terceiro colocado é o Atlético Paranaense com 40, o quarto é o Fluminense com 35 e com a vitória de ontem o Cruzeiro chegou no G5. É o quinto colocado, tem 33 pontos, dois a menos que o Fluminense, que fecha o G4. O Atlético só empatou na rodada no sábado contra o Remo por 2-2, é o 11º colocado, tem 29 pontos. O comentarista Edu Panzi conosco aqui no Jornal da Itatiaia para nos contar mais dessa baita vitória do Cruzeiro, um jogo difícil contra o Mirassol e o time celeste conquistando mais 3 pontos. Não é isso, Edu? Bom dia.
5: Oi, Nath, bom dia para você, para quem se liga no Jornal da Itatiaia. Vitória importantíssima num jogo muito difícil e de um primeiro tempo muito equilibrado, até com uma ligeira superioridade do Mirassol. Foi 1-1, Cruzeiro saiu na frente, gol do João Marcelo. Mirassol empatou com um gol de pênalti polêmico, para mim foi, do Reinaldo aos 26. E aí veio o segundo tempo, sem mudanças iniciais, mas com 10 minutos o Arthur Jorge já aciona o banco e com 15 minutos coloca os estreantes. João Costa, Wesley, colocou também o Lucas Silva, que entrou muito bem. Mas foi o KJ, Caio Jorge, no jogo que tava a cara dele, né? O Mirassol com linha alta e propício para quem ataca bem os espaços. E aos 30 minutos o KJ atacou bem o espaço na última linha defensiva e fez o 2-1, passe do Fagner. E 8 minutos depois o Wesley fez 3-1, deu números finais à partida. Jogo difícil, equilibrado, mas vitória muito justa do Cruzeiro, que agora olha para Libertadores, para o maior jogo da temporada até aqui, o Flamengo, na próxima quarta-feira no Mineirão. Nath.
4: É isso, Edu Panzi, muito obrigada pela sua análise. O repórter Emerson Pansieri também conosco aqui no jornal para trazer a palavra do Vidalba, que ontem foi titular na lateral esquerda. O técnico Arthur Jorge mudou um pouco o time, né? Já pensando no duelo pela Libertadores, e Pansieri já atualiza também esse início de preparação do Cruzeiro para esse jogaço na quarta-feira contra o Flamengo. Não é isso, Panzi? Bom dia.
3: Bom dia pra você, Nath. Pra quem acompanha o Jornal da Itatiaia, Vidalba, que é zagueiro, lateral esquerdo, está vivendo uma ótima fase com a camisa do Cruzeiro. Ontem foi titular e ele destaca que atuar na posição pra ele não é muita novidade. Até porque já fez isso lá no Argentinos Juniors.
6: E querendo ou não, é diferente jogar na posição de fora. E da forma que o treinador também quer, que a ideia de chegar no área, chegar no ataque, quando a bola chega do outro lado, tentar chegar na área. Eu sabia que ia sentir um pouco a parte física, porque levou muito tempo sem jogar e levou muito tempo sem jogar nessa posição, mas já me senti melhor.
3: Esse Lucas Vidalba, jogador que tem um carinho enorme da torcida do Cruzeiro, o contrato dele se encerra no fim da temporada e há conversas para uma renovação com o time celeste. A segunda-feira é de trabalho na Toca da Raposa, pensamento total no Flamengo, partidas 9:30 da noite, primeiro jogo das oitavas de final da Copa Libertadores da América. Técnico Arthur Jorge falou que a vitória de ontem dá força, dá moral, dá ânimo para o Cruzeiro fazer um bom confronto contra o time rubro-negro para essa partida. Matheus Henrique volta. Ontem ele estava suspenso, Nath.
4: Obrigada, Emerson Pansieri. O Atlético já se prepara para o duelo contra o Bragantino em Bragança Paulista, jogo de ida das oitavas da Copa Sul-Americana, mas esse início de semana podemos ter aí atualizações sobre a negociação com o volante Fred. Não é isso, repórter Cláudio Rezende?
7: É, depois da chegada do colombiano volante Kevin Castanho para exames médicos e assinatura de empréstimo com o Galo um ano, a expectativa na semana é para um desfecho da novela envolvendo o meio-campista Fred. Ele deverá mesmo rescindir o contrato com o Fenerbahçe da Turquia e assim fica livre para ser anunciado pelo Atlético. Esses atletas, no caso do Kevin Castanho e, por acaso, o Fred, se acertar, eles não poderão jogar, por enquanto, nas oitavas de final da Copa Sul-Americana contra o Bragantino. Os duelos de mata-mata começam nesta quarta-feira. O primeiro jogo em Bragança Paulista. O técnico Barba Domingues vai colocar o que tem de melhor. Preservou alguns titulares no fim de semana contra o Remo pelo Campeonato Brasileiro e terá o retorno também de Renan Lodi, que estava suspenso.
4: Obrigada, Cláudio Rezende. Vamos ao Rio de Janeiro com o repórter Wellington Campos, porque tem reunião hoje da CBF com os clubes para discutir possíveis mudanças aí no regulamento do futebol brasileiro, Série A, Série B e Copa do Brasil. Não é isso, Wellington?
8: Natália Fiuza, a CBF realiza hoje à tarde uma reunião com os 40 times das séries A e B para decidir se já serão adotadas agora as normas da arbitragem que foram utilizadas na Copa do Mundo, com a cobrança do tiro de meta, arremesso lateral e substituição com mais brevidade para evitar perda de tempo. A CBF vai pedir aos clubes para que já comecem agora no Brasileirão e na Copa do Brasil. Natália Fiuza.
4: Obrigada, Wellington Campos. Medidas que têm como principal objetivo diminuir a famosa cera, né? Aquele tempo perdido no decorrer dos jogos, se o goleiro demorar demais a cobrar o tiro de meta, tem uma reversão para escanteio, o jogador que for atendido precisa ficar um minuto fora do campo para evitar que o jogador peça aquele atendimento sem necessidade, só para parar o jogo. Serão mudanças aí discutidas hoje entre a CBF e os clubes da Série A e da Série B. As notícias do esporte com o Nath Fiuza aqui no Jornal da Itatiaia. Volto com você, Fernanda. Boa segunda-feira.
1: Ótima segunda, Nath. Agora, 7:45. No próximo bloco, novo ataque ucraniano deixa vários mortos na Rússia.
3: Europa bate recorde de temperatura em verão marcado por incêndios.
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1: Europa tem recorde de temperatura durante verão marcado por incêndios. Patrícia Moribe.
2: Em escala global, julho de 2026, com temperatura média de 22,48 graus Celsius, foi o segundo mais quente já registrado, atrás apenas de julho de 2023, informa o Serviço Europeu de Monitoramento das Mudanças Climáticas. A Europa Ocidental vem se aquecendo mais rapidamente que o resto do mundo. A temperatura média de junho e julho na região chegou a 21,62 graus, acima do recorde anterior registrado em 2022. Desde maio, a região enfrentou 4 episódios de calor extremo, 2 deles em julho. As ondas de calor contribuíram para uma seca generalizada na França, na Espanha e em partes da Alemanha e do Reino Unido. O fenômeno, intensificado pela crise climática, criou condições favoráveis para uma temporada excepcional de incêndios, que destruíram milhares de hectares de florestas em vários países.
3: Ataques entre Rússia e Ucrânia deixam pelo menos 13 mortos nesta segunda-feira. Vitória Barreto.
4: O Ministério da Defesa russo disse que o país abateu 456 drones ucranianos lançados durante a última madrugada. Esse foi um dos ataques mais letais de Kiev na guerra que já dura mais de 4 anos. A Força Aérea Ucraniana afirma que a Rússia disparou 126 drones em seu ataque noturno. Tartaristão, a região alvo da Ucrânia, a 800 quilômetros a leste de Moscou, é conhecida por abrigar muitas refinarias de petróleo e uma grande indústria petroquímica que Kiev tem atacado em represália. Um dia de luto foi declarado no Tartaristão. Vídeos ainda não verificados publicados nas redes sociais mostram uma grande nuvem de fumaça preta que se espalha na região. Moscou também efetuou um disparo massivo de artilharia na última madrugada contra uma zona residencial na região de Kharkiv, no nordeste da Ucrânia, deixando vítimas. Em Kherson, no sul da Ucrânia, um drone russo atingiu um táxi, segundo o governador regional. De acordo com a ONU, os dois lados intensificaram significativamente seus ataques de longo alcance neste ano e houve um aumento nas mortes de civis.
1: O primeiro-ministro de Israel, Benjamin Netanyahu, declara rejeição à mais recente proposta elaborada pelos Estados Unidos para a faixa de Gaza. O acordo de paz que prevê o desarmamento do Hamas foi aceito pelo grupo extremista e dependia de Israel. Em pronunciamento, Netanyahu afirmou que as tropas israelenses não vão sair do território palestino até que o Hamas esteja verdadeiramente desarmado.
3: Faltam 10 minutos para as 8. No próximo bloco você acompanha. A exportação de carne bovina cai, mas o preço não abaixa nos supermercados.
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3: Entre ele e o ex-secretário de governo e agora candidato ao Senado, Marcelo Aro, hein? Bom dia.
12: Bom dia, Eustáquio. Bom dia, Fernanda.
13: Bom dia,
12: amigos da Itatiaia. 4 dias depois de a direção nacional do Republicano divulgar um vídeo do senador Cleitinho aos prantos, afirmando que não seria candidato mais ao governo do estado, o partido mudou de ideia nesta sexta-feira e lançou o senador ao governo de Minas. O que explica este vai e vem depois de o presidente nacional do Republicanos, Marcos Pereira, afirmar que não podia entregar Minas a alguém que muda de posição constantemente. Na política, isso se chama colocar o bode na sala para depois retirá-lo com vantagens pessoais. Na segunda-feira, 3 de agosto, o ex-secretário de Estado de Governo, Marcelo Aro, discursou praticamente como candidato ao governo de Minas durante a convenção da Federação União Progressista em Belo Horizonte. E Aro discursou como candidato depois que Cleitinho havia gravado na manhã daquele mesmo dia 3 de agosto em Brasília o vídeo em que o senador anuncia que não seria mais candidato. Cleitinho foi àquela reunião em Brasília acompanhado de Luiz Eduardo Falcão, seu vice, para dizer que queria disputar o governo. Mas depois da reunião, da qual Marcelo Aro também participou, Cleitinho gravou o vídeo renunciando à candidatura. A partir daí, Marcelo Aro, que tentou ser o nome do campo bolsonarista para concorrer ao governo de Minas, argumentando que Cleitinho não seria candidato, viu a oportunidade para intermediar a negociação com a direção nacional do Republicanos. Entre os desenhos de chapa, tentou ser o vice de Cleitinho. Em outro desenho, tentou ser o cabeça da chapa com Falcão como vice. Essas articulações não deram certo. Então, Marcelo Aro ajudou a negociar com Marcos Pereira para devolver a legenda Cleitinho. E nesse processo, retomou o projeto de candidatura ao Senado. Como havia perdido o apoio do governador Matheus Simões, com quem rompeu em 30 de julho, sob acusações mútuas de traição, Marcelo Aro garantiu que Cleitinho trabalhe para a sua candidatura. Mas aí há um problema. Há vários vídeos que circulam nas redes, alguns da campanha de 2022, em que Cleitinho chama Aro de canalha e Aro rebate fazendo acusações à família de Cleitinho. Tudo isso volta a circular nas redes. E há um desgaste de imagem, pois Cleitinho era o nome que atacava todos os políticos e o sistema, mas agora está ao lado de vários que atacou no passado. Berta Macaron para o Jornal da Itatiaia.
1: 5 para as 8.
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1: A exportação de carne bovina caiu, mas o preço para os consumidores segue sem previsão de queda. Como é que é isso, hein, Valdir Barbosa? Bom dia para você.
14: Bom dia. Com a cota de exportação para a China praticamente esgotada e o balanço de vendas do final da semana no mercado interno com o Dia dos Pais, além dos salários caindo na conta do consumidor, são dados importantes para os novos caminhos da carne bovina até o final do ano. O mercado futuro da B3 fechou com preços firmes no final da semana, com contratos de agosto em R$ 347, R$ 348,80 em setembro, chegando a R$ 363 em dezembro. As exportações para a China caíram pela metade no mês de julho e vão se diluindo ainda mais a partir de agora. Lembrando que também a partir do dia 3 de setembro estará bloqueado o embarque da carne bovina para a União Europeia por causa do uso de antimicrobianos. O abate de bovinos no Brasil esse ano deve alcançar a 40 milhões de cabeças, contra 42 milhões no ano passado. A exportação para os Estados Unidos em julho somaram 26 mil toneladas, o dobro do exportado no mesmo período de 2026, que foram 12.600 toneladas, diante do antigo tarifaço de Donald Trump. O açúcar é a bola da vez no comércio entre Brasil e Estados Unidos. Trump reduziu em 36% a cota autorizada com tarifa reduzida. O motivo único envolve a tarifa de 18% que o Brasil cobra na entrada do etanol americano em nosso mercado. A soja brasileira, mesmo tendo a China como seu principal mercado, vai concorrendo com os Estados Unidos, mas sem previsão de perder o mercado chinês. A China, na primeira semana de agosto, comprou 1 milhão de toneladas dos americanos. Mas ano passado, a China levou 87 milhões de toneladas do Brasil, um mercado amplamente favorável aos brasileiros. Ainda com relação à carne bovina, não há nenhuma expectativa de queda para o consumidor por enquanto. Itatiaia Agro, Valdir Barbosa.

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12: 8:03.
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1: Falo e falo sim. Oi, bom dia. E aí, tudo bem com você? Eu tô chegando. Cheguei no clima da sua segunda-feira, dia internacional de sacudir a preguiça e recomeçar. Cumprimentando, abraçando você em casa, no trabalho, no campo, nas estradas e rodovias, sítios e fazendas. Olá, criançada. Oi, meninada. Muito bom dia. E aí, passou bem o final de semana? Descansou, curtiu a família, celebrou o Dia dos Pais? Foi dia também de muita saudade para muita gente. Nosso abraço a você também, que curtiu o domingão ontem em família, viu? Obrigado pela sua audiência. E a partir de agora, com mais um programa Interatividade. Segundou, dia 10 de agosto de 2026. Gente amiga, daqui uns dias já tem sorteio da promoção, hein? Interatividade manda Pix. Mais precisamente, daqui a 17 dias, vamos liberar Pix de R$300 com a sua participação pelo nosso WhatsApp. Eu sou Israel Ferreira, junto com ele, o Renato Salles, o Mr. Papagaio. Até logo mais às 10 da manhã. 8 horas, 8 minutos, hora da coincidência. 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Gente amiga, 8 horas, 9 minutos, já tomando cafezinho da manhã, é, aquele café com leite, você vai na base, o chazinho mesmo, com ou sem açúcar, hein? O importante é que estamos juntos e graças a Deus por essa segunda-feira. Nosso WhatsApp já está online para sua participação, 99947-8910. Ah, e antecipando aqui meu abraço a você pelo site, pelo aplicativo Alexa, em qualquer lugar do Brasil e do mundo, já segue o Instagram, arroba Rádio Cidade de Caratinga, arroba Rádio Cidade de Caratinga, ok? Combinado assim? Então tá bom. Gente, já chegando por aqui com a senha do momento para você se cadastrar, concorrer a sorteio de Pix no dia 27 desse mês. Já que agosto é o mês dos pais, dia 27 tem R$300. No final do ano tem um salário mínimo. 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Já manda pra cá, já preenche nosso cadastro virtual, garanta sua participação e boa sorte. 8 horas, 10 minutos, bom dia e um feliz dia novo pra todos nós. Bom dia.
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0: coisa boa começar bem essa manhã de segunda-feira com esse romantismo, com o talento de Zezé de Camargo, irmão da Lua, amigo das estrelas. Bom dia, despertando para mais uma nova semana, uma semana produtiva, abençoada, que tudo dê certo para você também. E se não der certo, é só tentar de novo e de novo. A gente tem sempre essa oportunidade, né, de fazer e insistir, porque olha, uma hora a porta vai se abrir, tá bom? 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Boa semana. São 8:14. Nosso WhatsApp tá aqui à sua disposição, tá? 99947-8910. Pra você mandar o seu alô, seu bom dia. Se cadastrar na promoção também, Interatividade manda Pix, R$300 daqui a 17 dias na sua conta. Quem será o contemplado ou contemplada, hein? Eu volto já.
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0: Cidade, 8:15, bom dia.
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0: tá na labuta, tá no seu caminhão, amigo taxista, motorista de aplicativo também, bares, padarias, lanchonetes, restaurantes, os amigos da Lavoura, muito bom dia. Deixa eu mandar também aqui mais abraços e bom dia para você ligado com a gente nessa manhã de segunda-feira. Oi, bom dia, Ana Carolina, tudo bem com você? Tá no Barra Esperança. Em Ubaporanga, tenho aqui a Daniela Moreira, tem o Gilberto, a Elisa, quem mais? O Antônio Henrique, Sebastião Luiz, bom dia. A Mariana Vieira também tá no bairro das Graças, bom dia, no córrego Juca Antônio, Marida Piedade e Amorim. Lá em Santa Luzia, Lourdes Helena, olá, bom dia. Bom dia, Patrícia. Tudo bem, Patrícia? Passou bem o final de semana aí com a família? Espero que sim, viu? A Maria de Lourdes da Silva tá em Bom Jesus do Galho, no córrego dos Pedros, José do Carmo da Cruz. Gente, 999478910, a senha dessa segunda-feira, a senha do momento é Clínica Ressoi. 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

0: Esse é o Luan, o Santana, Olho Marrom. E aí, tudo bem com você também? Olha, deixa eu mandar aqui um abraço especial para os amigos do Camelódromo. Que bom saber que vocês estão ligados com a gente. Tá boas vendas, muito bom dia. Deixa eu também mandar aqui um bom dia para minha amiga Adriana. Oi, Adriana Nicodemos. Como é que tá você? Passou bem fim de semana com a família? Espero que sim, tá bom? Que bom saber que você tá ligado com a gente também pelo site, aplicativo, na Alexa, pelo Brasil afora, pelo mundo afora, ligado aqui na Rádio das Promoções. Bom dia. 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
0: Alô, Edinho Marceneiro, tá ligado com a gente? Bom dia, são 8:29. E você ligado com a gente? Passou bem o domingo ontem, dia dos pais, teve futebol com os amigos, né? Aquele churrasco no almoço, à tarde descansou.

0: Acordou? Que coisa boa. E agora, só pra lembrar, segundou, 8h29.
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3: Bom dia, 8:37, daqui a pouco tem informação com ela, Ana Cláudia Rodrigues, direto à redação. 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

0: bom, Ana. Deixa comigo. Eu prometo, terei muita atenção da próxima vez, viu? Luísa Sonza e Dilcinho. Sina de Ofélia, muito bom dia. Agora são 8h41. 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Muito bom dia. 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
0: Bom dia!
2: Hora certa!
0: Faltando 18 para as 9.
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14: E é muito bom também ter você por aqui nessa manhã de segundona. Bom dia, gente. Olha, atenção, viu? 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
14: E por aqui o WhatsApp da Cidade, a rádio das promoções, te aguardando pro seu bom dia, a sua mensagem, para você também concorrer aí na promoção Interatividade Manda Pix, tá bom? A Clínica Ressoi, Clínica Ressoi. Olha, o Edinho já tá se cadastrando, o Anderson, bom dia pro Anderson, bom dia pra Luzia Soares, lá do Córrego da Conquista, Jaine, oi Jaine, bom dia, tá lá em Santa Rita de Minas, Córrego do Caparaó, Manuel Geraldo Martins, oi Manuel, tudo bem por aí? Obrigado a sua audiência, a sua companhia, também deixou aqui o seu cadastro, preencheu direitinho, valeu. Oi Cléria Rodrigues, bom dia, tá no bairro Salatiel. Oi Elisânia, Anila Tomás, Alexandra Batista, a Rosimar, oi Rosimar, um abraço aí também à família, viu? Pro maridão aí, feliz dia dos pais aí também, que é pai e vovô, né? Um abraço, alô, Córrego do Feijoal, Maria Aparecida Rocha de Dom Modesto, bom dia. Marilda, tá no Palmeiras, em Vaporanga. Maria Aparecida no Santa Cruz. Alô, Santa Cruz! A Cleusa tá com a gente, a Cleusa Esméria, lá em Raul Soares, Maria Lúcia da Rocha, Custódia das Graças, quanta gente, bom dia. 8:53.
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0: Oi, Maria Lúcia. Bom dia, tá aí curtindo Eduardo Costa. Imagina eu. Na sua padaria, na sua lanchonete, no seu restaurante. Obrigado a sua companhia sempre, viu? Alô, Abraão. Obrigado pela audiência, viu? Um abraço a toda a equipe aí da Angel Mig, que tá ligada com a gente, o pessoal de Manhuaçu também, que pertinho da gente, ligados, sintonizados na Rádio das Promoções. Tá pelo site, aplicativo, tá na Alexa, sejam bem-vindos. Aproveita também e segue o nosso Instagram, arroba Rádio Cidade de Caratinga.
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0: Hora certa. Gente, amiga, são 8h56. Lembrando o nosso WhatsApp 999478910. Você sabe que de segunda a sexta tem uma senha, né? A senha do momento. E nessa senha do momento você também vai estar participando para concorrer ao sorteio de Pix. 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Daqui a pouquinho tem informação com Ana Cláudia Rodrigues, direto da redação.

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6: A Prefeitura de Caratinga lança nesta segunda-feira o projeto Saúde que Cuida, Educação que Transforma, uma iniciativa desenvolvida em parceria entre a Secretaria Municipal de Educação e a Secretaria Municipal de Saúde, que busca garantir atendimento odontológico aos alunos da rede municipal, juntamente às áreas rurais sem cobertura de saúde bucal. A ação promove atividades educativas e ações voltadas à saúde bucal, com foco na prevenção, no cuidado e na promoção da qualidade de vida dos estudantes. E antes mesmo do início dos atendimentos, equipes da Secretaria Municipal de Educação percorreram as escolas da zona rural para identificar os estudantes que apresentavam necessidades de tratamento odontológico. A partir desse levantamento, foi organizada a logística para que os alunos fossem transportados até o centro odontológico durante o recesso escolar. O projeto será desenvolvido ao longo do ano letivo, levando ações de prevenção, começando nesta segunda-feira pela Escola Municipal Maria do Carmo Ribeiro, localizada no bairro Esperança. Neste dia, as crianças participarão de uma programação especial com atividades lúdicas e educativas, orientações sobre higiene bucal, entrega de kits de higiene e ações de promoção da saúde desenvolvidas por uma equipe multidisciplinar formada por profissionais da odontologia, psicologia, nutrição e educação física.
7: Previsão do tempo.
6: Previsão do tempo para esta segunda-feira é de sol com aumentos de nuvem e podem ocorrer pancadas de chuva à tarde e à noite. As temperaturas sobem, os termômetros marcam entre 19 e 30 graus, com sensação térmica entre 19 e 24 graus. É esperado 0,8 milímetros de chuva. Repórter Ana Cláudia Rodrigues.
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11: Quem tá fazendo companhia pro nosso programa é o Écio Araújo. Bom dia, tá no Córrego 4 Encruzilhada. Bom dia, tudo bem, meu querido? Oi, Patrícia, tudo bem com você? Passou bem final de semana? Oi, Sandriele, como é que tá você? Ó, tem mais gente com ela. Tem a Sandriele, o Alex e a Elane, todos lá do Córrego 4 Encruzilhada. Que legal, obrigado, viu? Maria Paulina da Cruz tá em patrocínio. Alô, patrocínio de Caratinga, bom dia. A Ronilda Ferreira tá por aqui também. A Elizabeth da Penha, do bairro Esplanada, no bairro Anápolis. Alô, Moacir Rosa, boa semana, meu queridão. Patrícia Aparecida de Souza, de Santo Antônio do Alegre. Alô, Santo Antônio do Alegre, que prazer também ter vocês por aqui. Quem tá na região central de Caratinga é a Maria de Lourdes, de Souza. A Daniela Vieira também tá acompanhando o programa. Obrigado, bom dia. Tomando café da manhã, tem a Natália em Santa Bárbara do Leste. A Marli Aparecida também tá ligada com a gente. Custódia das Graças Pereira, Maria Lúcia da Rocha, Cleusa Esméria. Obrigado, gente. Quanta gente boa tá aqui prestigiando o nosso programa em interatividade. Eu, Israel Ferreira, junto com ele, Mr. Papagaio, com a sua audiência, a sua participação também pelo nosso WhatsApp 999478910. 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

0: Kleber e Cauã, 1000 adjetivos aqui na cidade, a Rádio das Promoções. Gente amiga, são 9h17. 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
1: Hora certa.
0: Agora na cidade, 9:18.
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0: Alô, alô, você também na Rua dos Correios, os amigos da Lamartine. Alô, meu amigo, o seu Antônio, é isso, o sapateiro? É isso, tá ligado com a gente? Tudo bem, seu Antônio? Bom dia. Quem tá no bairro Esplanada, também aí na antiga Rua dos Cavacos, na Ernestino Gomes da Costa, bom dia. Alô. Bom dia também aos amigos na Praça Marta Carne, lá no Santa Cruz. Alô, Conjunto Habitacional, olá Fabiana, alô, seu alô. Márcio, né? Tá aí sempre ligado com a gente também, muito bom dia. Os amigos no bairro Santo Antônio. Oi, Anorina, como é que tá o bairro Floresta? Tá bem? Tudo tranquilo? Maria da Conceição também tá no Salatiel. Valdelena, oi Valdelena, boa semana, minha amiga, lá da rua Iapu. Alô, bairro Esperança. A Maria Imaculada Correia também tá em Cachoeira Alegre, Sapucaia. 999478910. E você, por onde andas ouvindo o nosso programa? 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

coisa boa também é saber que você tá ligado com a gente essa manhã linda e ensolarada de segunda-feira, dia internacional de sacudir a preguiça e recomeçar. Muito bom dia, 9:29. Grupo Menos é Mais e o Coração Partido. Essa versão ficou simplesmente maravilhosa. 9:29, gente amiga, chegou agosto imbatível na Angel Mig. 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
0: Volto sim com a sua participação, viu? 999478910 é o nosso zap zap. Bom dia, agora 9:30.
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0: Segunda-feira, a gente começa bem a semana com muitas dicas aqui na Rádio Cidade. 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
3: Segundou e é muito bom também ter você por aqui, 9:19. Daqui a pouquinho às 10 tem Padre Reginaldo Manzotti, programa Experiência de Deus, viu? 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
3: Alô, meu amigo, é Edio, é isso mesmo? Hélio ou é Ed, hein? Tá lá em Santa Isabel do Prata, também tá ligado aqui na cidade, a Rádio das Promoções. Bom dia.
1: Ela.

Elis, Just Go Girl, aqui na cidade, a rádio das promoções, gente amiga, Clínica Ressoi, é a senha do momento, já pode mandar pra cá, viu? 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
6: 9:47.
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13: Deixa eu mandar mais um abraço aqui pra Ana do Carmo. Tudo bem, minha amiga? Tá no Córrego Grande? O Jardel Duarte e Marcione de Lourdes, lá no Santa Zita. Beatriz da Silva, de Santa Bárbara do Leste. A Luciene Souza, no Santa Cruz. Tânia Mara, oi Tânia. Né, deputado Dênio Moreira de Carvalho. Também com a gente, a Helena Maria de Jesus. Bom dia, Regina Teixeira. Obrigado, a Tatiane tá por aqui também. A Adriana Marques. A Maria Conceição tá na Avenida Tancredo Neves. Bom dia. E no Esperança, a Maria de Lourdes da Silva Costa. Oi, Anorina, boa semana para você também e sua família no bairro Floresta, viu? 9:52, dá tempo de participar, tá? Até às 10 da manhã, 99947-8910. 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Mano.

Gustavo Mioto impressionando os anjos. Fechar bem, muito bem, edição de hoje, segunda-feira, o nosso programa Interatividade. 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Gente amiga, a seguir, programa com o padre Reginaldo Manzotti, Experiência de Deus. 14h tem Show da Cidade com Rogério Silva. 5h tem Paradão Sertanejo com Carlos de Souza. Amanhã, 8h, Mister Papagaio e eu, Israel Ferreira, a gente volta a se encontrar com você. Beijo, bom dia, tchau.

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0: Louvado seja nosso Senhor Jesus Cristo. Para sempre seja louvado, queridos filhos e filhas. Como é que foi seu final de semana, Dia dos Pais? Início da Semana Nacional da Família. Quero saudar a todos. Domingo com a missa, semana com a graça de Deus. Filhos queridos, povo amado de Deus, nesta segunda-feira, nós começamos a novena de São Roque. Livrai-nos das feridas expostas e doenças graves. Hoje, nós celebramos São Lourenço, ele que é diácono e mártir. E por isso, ofereço este programa a todos os diáconos permanentes da Igreja, Dia dos Diáconos, que São Lourenço os fortaleça na missão. E hoje estamos em plena Semana Nacional da Família, no mês vocacional, o tema Família, torna-te aquilo que és. O amor jamais acabará. Vamos juntos, quero saudar a todos. Vamos passar esta hora abençoada. Saúdo a todos a partir da Rádio Evangelizar, de onde tudo começa. As rádios irmãs, cujos nomes cito neste momento:
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0: 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Vamos juntos rezar. Vamos juntos nesta Semana Nacional da Família. Em nome do Pai, do Filho e do Espírito Santo. Amém. E o evangelho de hoje nos diz: naquele tempo, disse Jesus a seus discípulos: em verdade eu vos digo, se o grão de trigo que cai na terra não morre, ele continua só um grão de trigo. Mas se morre, então produz muito fruto. Quem se apega à sua vida, perde-a. Mas quem faz pouco conta da sua vida neste mundo, conservá-la-á para a vida eterna. Se alguém me quer seguir, siga-me. E onde eu estou, estará também o meu servo. Se alguém me serve, meu Pai o honrará. Senhor, hoje nos fala do grão de trigo, que o semeador pode ter um saco de trigo, de sementes, e ele pode querer guardar no depósito, no celeiro, mas ele tem que tomar uma decisão. É preciso se desfazer dessas sementes e de alguma forma jogá-la na terra. Então produzirá frutos. Se conservar, deixar escondido num celeiro, no galpão, vai encaruxar. É a nossa vida, Senhor. A teu exemplo, um grão de trigo que é jogado na terra para produzir frutos, frutos do reino. Assim é a família. Assim é a família. Cada dia, se jogando na vida, no amor, no perdão, no respeito. É a família, Senhor, que esta semana queremos trazer sempre em oração, sempre em prece, lembrando a frase de São João Paulo II: família, torna-te aquilo que és. E lembrando o texto de 1 Coríntios, capítulo 13, versículo 8, o amor jamais acabará. Rezemos. Trago aqui, Senhor, todas as preocupações que a família tem. Trago aqui, Senhor, todas as dificuldades que a família enfrenta. Mas eu creio, Senhor, só o amor restaura a família. Abre os corações. Só quem está com Jesus é capaz de perdoar as mágoas. Supera as ausências. Tire as discórdias do seio da família.

nós rezaremos todos os dias pela família. Convido você a pegar uma foto da família. Você tem um porta-retrato com a família? Coloca perto do rádio, coloca na frente da televisão. Faça isso. Se você não tem, tem o celular, escreve os nomes dos seus familiares e acredite, reze. Nós aqui estaremos em plena novena de São Roque, mas todos os dias rezaremos pelas famílias. Eu já posso ver o milagre acontecer, como nas bodas de Caná, o que antes era água, vinho novo será, porque minha família será restaurada. Diga isso, minha família será restaurada. Eu creio, Senhor, porque Deus restaura, Deus é capaz de fazer o impossível. Só o amor é que une os corações. Então comece

0: que a minha família possa ser realmente aquilo a que foi proposto, uma igreja doméstica, um lugar de diálogo, um ambiente de comunhão e de amor. Por isso, Senhor, eu creio que o amor jamais acabará. Faça o que eu lhe sugeri, pega a foto da família, pegue o porta-retrato, pegue o álbum de família, ou mesmo se não tem, escreva o nome dos seus familiares e coloque na frente do rádio, embaixo de alguma imagem, coloque diante da televisão, Semana Nacional da Família. Filhos amados, povo querido, eu vou pro intervalo e volto já, volte comigo.
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0: 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Suelene, que a paz de Jesus esteja com você, Suelene. Alô?
1: Abençoe, padre.
0: Deus abençoe. De onde você fala, Suelene?
1: Cabrobó, Pernambuco.
0: Meu abraço a Cabrobó, Pernambuco. E como você me acompanha?
1: Eu acompanho pela rádio, FM.
0: Tá bom. Diga lá, filha, o que, que você gostaria de...
1: Padre,
0: vamos combinar uma coisa, vamos combinar. Provavelmente a telefonista pediu para você.
1: Eu assisto pela rádio FM.
0: Filha, me escuta, você tem que desligar o rádio. Você tem que desligar a televisão. Eu vou te dizer por quê.
1: Primeiramente, eu gostaria de agradecer a Deus pela sua vida.
0: Amém.
1: E por Deus ter colocado o senhor nesse mundo.
0: Obrigado, obrigado. Você quer partilhar o quê, filha? Filha, você tá me ouvindo no rádio, você tem que me ouvir pelo telefone. Filha, você tem que me ouvir pelo telefone. Escute esse testemunho, por favor.
2: Quercila, Natal, Rio Grande do Norte, padre, tô passando aqui para dizer pro senhor que pense num camarada que tinha nojo, raiva de rezar. Minha mulher era da
0: igreja. Eita, não, peraí, eita. Segura, filho. Vamos de novo. O homem chegou chegando. Solta aí de novo, vai lá.
2: Quercila, Natal, Rio Grande do Norte, padre, tô passando aqui para dizer pro senhor que pense num camarada que tinha nojo, raiva de rezar. Minha mulher era da igreja, mas eu nunca gostei de rezar. Tinha raiva, ela me chamava para mim rezar o texto, eu dizia o que ela sabe disso. Aí, em 2017, ela faleceu, padre. Quando foi em 2018, eu me aposentei. Padre, um dos meus amigos, colega de trabalho, disse que dava 2 anos para mim morrer, padre. Eu tivesse AVC. Hein? Quem era eu? Não gostava de rezar. Deixa eu me pegar com Jesus da Santa Chaga.
0: Amém.
2: E hoje eu tô bom, graças a Deus, né, padre? Em nome do Senhor Jesus, eu rezo todo dia pelo senhor, padre.
0: Obrigado, todo dia, Silas.
2: Tarde, de manhã e de noite, padre. Toca o sino, sacristão.
0: Olha obrigado, aí, gente. Padre. Vidas transformadas, faz ecoar, viu, sacristão? O homem não queria nem saber de reza. A mulher chamava para rezar, credo cruz, vixe Maria. Mas tá aí, ó. Um homem que agora acompanha a experiência de Deus, deve acompanhar a TV Evangelizar. Deus seja louvado, Silas. Quem não vem no amor, vem na dor. Meu abraço, Silas, de Natal, Rio Grande do Norte. Lá tem a TV Evangelizar, canal 16.1, rádio 98 FM. Também a 87.9, Rural FM, Dom João Santos Cardoso, de Natal. Antes de eu atender o próximo ouvinte, gente, é básico, a telefonista sempre pede, quando você vai falar comigo, tem que desligar ou a televisão ou abaixar ou o rádio. Por quê? Porque senão a pessoa fica falando e fica escutando, sempre há um pequeno delay entre o que falamos e o que passa na sua casa, aí você se perde na conversa. Foi o que aconteceu na ligação passada. Então, sempre orientado e faça isso, é muito importante. Vamos lá, vamos ver se conseguimos. Rita, que a paz de Jesus esteja com você, Rita.
3: Amém, padre, a sua bênção.
0: Deus abençoe. De onde você fala, Rita?
3: São José dos Campos, São Paulo.
0: Minha saudação a São José dos Campos. Como que você me acompanha em São José dos Campos?
3: Eu acompanho pelo YouTube.
0: Tá certo, a palavra é sua, por favor.
3: Pelo aplicativo. Padre, hoje eu gostaria de pedir uma oração, que o senhor fizesse uma oração comigo, né? Porque amanhã eu vou passar por uma cirurgia muito difícil.
0: Tá bom, uma cirurgia amanhã.
3: Isso.
0: Mais alguma intenção?
3: É pela minha cirurgia mesmo, a
0: tá
3: recuperação,
0: bom.
3: Né?
0: Então vamos lá. Em nome do Pai, do Filho, do Espírito Santo, amém. Repita, Rita.
3: Amém.
0: Jesus. Nas tuas santas chagas.
3: Dolorosas e gloriosas.
0: Eu coloco a minha cirurgia.
3: eu coloco a minha cirurgia.
0: Os médicos.
3: Os médicos.
0: Anestesista.
3: Anestesista.
0: Instrumentadores.
3: Instrumentadores.
0: Mandai o Divino Espírito Santo.
3: Mandai o Divino Espírito Santo.
0: Para que esta cirurgia.
3: Para que nesta cirurgia.
0: Tudo transcorra para o bem.
3: Tudo transcorra para o bem.
0: Esteja comigo, Senhor.
3: Esteja comigo, Senhor.
0: E toda a equipe médica.
3: E toda a equipe médica.
0: Que eu tenha uma boa cirurgia.
3: Que eu tenha uma boa cirurgia.
0: E recuperação.
3: E recuperação.
0: Amém.
3: Amém, Padre.
0: Que Deus abençoe Rita de São José dos Campos, São Paulo. Acompanha pelo YouTube. Bispo de São José dos Campos, Dom José Valmor César Teixeira. Silvana, que a paz de Jesus esteja com você, Silvana.
4: Amém, Padre, a sua bênção.
0: Deus abençoe. Você fala de onde?
4: Eu falo do Paraná.
0: Ah, de algum lugar do Paraná. O que está acontecendo, filha?
4: Padre, eu tenho uma filha que ela é usuária de drogas desde 15 anos. E hoje ela está com 33 anos. E na sexta-feira ela foi presa. Ela ia pegar 10 anos de cadeia. Mas daí todos os dias eu assisto o seu programa e fui chorando, pedindo para Deus, que era uma mãe que estava pedindo.
0: Sim.
4: E pela honra e graça de Jesus, a minha filha saiu na segunda-feira de tornozeleira. Vai ficar 10 anos de tornozeleira, mas é igual eu falei, antes ela de tornozeleira do que ela presa, né?
0: Eu entendo, louvado seja Deus, porém, como isso é uma vitória, tá bom, mas como que ela está lidando com isso que aconteceu com ela? Ela caiu na real ou ainda está iludida nas drogas?
4: Não, eu acho que ela caiu na real, porque uma que ela não pode sair, né, do portão pra fora. E outra que agora, hoje, a sogra dela me ligou, que ela tava cantando o hino, louvando a Deus, eu creio que Deus fez um milagre, né?
0: Certo, então vamos rezar neste sentido. Mais do que só pela tornozeleira, para que realmente ela tenha aprendido e consiga viver na sobriedade. Tá bom, Silvana? Por favor, passe o nome dela em particular para a telefonista. Eu vou para o intervalo, eu volto já. Voltamos com a leitura orante. Semana Nacional da Família. Pegou o porta-retrato da família? Pegou a foto da família, o álbum? Essa semana é especial. Voltamos já, volte comigo.
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rezaremos na intenção dessa filha de Deus. E eu queria lembrar a todos, você gostaria que o nome de sua família estivesse nas missas nesta semana? Ligue 0800-410-6060. Melhor forma, 0800-410-6060. E recomende a sua família na Semana Nacional da Família, ou 41-3221-6060. Hoje, eu celebrarei a maioria das missas ao meio-dia. Então, nós rezaremos pela família. Convido você a acompanhar a missa pela TV, pelo rádio. Convido você a ligar pedindo orações. Queridos irmãos, é Semana Nacional da Família. Nesse espírito, quero lembrar a todos também que faltam 5 dias para você fazer comigo a Quaresma de São Miguel. 5 dias. Convido você sábado, e serão 40 dias da Quaresma de São Miguel. Que horário, padre? 9:30 da manhã. Isso mesmo. Então, você, ao invés de só acompanhar às 10 horas, 9:30. Porém, quero lembrar que essa Quaresma de São Miguel será no YouTube Padre Manzotti, exclusivo no YouTube Padre Manzotti Oficial. 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Então, 30 minutos antes, Quaresma de São Miguel, 40 dias. Convido você a fazer essa experiência. Qual a sua intenção? E eu diria assim, com toda certeza: pega algo bem pesado. Pega algo que está difícil, junto com penitência, mortificação, oração, comunhões, confissões. Eu vou orientar tudo isso na Quaresma de São Miguel. Na batalha será a vitória. A vitória de Deus por São Miguel Arcanjo. Acredite nisso. E eu acredito nessa batalha. Mas quem luta, na verdade, é São Miguel por nós. Quem impedirá, se Deus agindo por nós está? Está disposto a fazer essa experiência? 9:30 da manhã, sábado, começamos a Quaresma de São Miguel. E agora sim, Bíblia aberta, cartilha de oração. Basta uma só palavra. 2 Coríntios, capítulo 2, versículo 5. 2 Coríntios, capítulo 2, versículo 5. Mas se alguém fez com que alguma pessoa ficasse triste, não fez isso por mim, mas sim a vocês, ou pelo menos alguns de vocês. Escrevo assim para não ser muito duro

0: com esses homens, esse homem. Basta o castigo que a maioria já deu a ele. Aqui estamos falando de um problema que houve na primeira carta aos Coríntios. E Paulo está justificando. Justificando não é a palavra certa. Ele está levando a comunidade a perdoar. E tudo tem a ver com a Semana Nacional da Família. Existe alguém que lhe causa tristeza na família? Existe momentos, circunstâncias em que a tristeza impera? Como lidar com estas pessoas que causam discórdia, desavença, entristecimento da família? Essa é a chave que proponho hoje. Versículo 7. Agora vocês devem perdoá-lo e animá-lo para que ele não fique tão triste e que acabe caindo no desespero. Não é assim que nós deveríamos agir? Vou repetir de novo. Às vezes tem pessoas que nos causam tristeza e dentro da família é motivo de fofoca, de desavença. Tá bom, essa pessoa, você diria assim, puxa, mas como ela causa um estrago na família? Mas como lidar com ela? A partir do momento que a pessoa se arrepende, tem que perdoar. Porque nós temos que pensar assim: se há arrependimento, eu tenho que emendá-la, trazer de volta. Veja o conselho de Paulo: agora vocês devem perdoá-lo, amá-lo, para que ele não fique tão triste e acabe caindo no desespero. Às vezes nós temos que relevar nossos sentimentos e reatar os laços para que a pessoa não caia no desespero. E eu digo uma verdade que Jesus já disse: quem não tem pecado, atire a primeira pedra. Por isso, peço que façam com que ele tenha certeza de que vocês o amam. E foi por isso também que escrevi aquela carta. Eu queria que você, por vocês à prova, e saber que estão sempre prontos a obedecer os meus ensinos. Quando vocês perdoam alguém, eu também perdoo. Porque quando eu perdoo, se é que de fato tem alguma coisa a perdoar, faço isso por causa de vocês na presença de Cristo. Por que perdoar? Fazer por Cristo. E veja o que Paulo diz hoje, a fim de que Satanás não se aproveite de nós, pois conhecemos bem os planos dele. Por que perdoar? Porque Satanás se vale do rancor, se vale da discórdia, se vale das intrigas para destruir a família. Satanás se vale dos conflitos numa comunidade, das fofocas, das mentiras, das calúnias. Então, se alguém pecou, e quando eu falo pecou, nos ofendeu, nos machucou, como lidar? Pecou e se arrepende. Vou excluir? Vou fazer um jogo de braço? Vou fazer o que não devemos? Ignorar? Não, perdoar. Acreditar. Acreditar que o ser humano pode se converter, que todos nós estamos num processo de conversão, que mesmo os santos tiveram suas quedas. E por que eu tenho que reatar os laços na minha casa, padre? Essa pessoa só foi motivo de discórdia, mas e se mudou? Você vai deixar que Satanás aproveite a brecha para destruir? Você vai permitir que essa brecha seja usada pelo mal? Então, Senhor, perdoai-me, ensina-me a perdoar meus familiares. Perdoai-me e assim ensina-me a perdoar aqueles que me ofenderam. Aí, um bom começo para a Semana Nacional da Família. Eu volto já, volte comigo.
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5: 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Marli, que a paz de Jesus esteja com você, Marli.
6: Bom dia, padre.
5: Deus abençoe. Você fala de onde, Marli?
6: Eu falo de Goiânia.
5: Goiânia. Como que você me acompanha em Goiânia?
6: Eu acompanho pelo Evangelizar FM, a Rádio Curitiba, aqui no YouTube.
5: Tá certo. Pela internet, meu grande abraço.
6: Isso.
5: Diga lá, querida.
6: Eu tenho 3 testemunhos, mas eu vou dar o primeiro testemunho, que é o que eu liguei realmente para dar.
5: Tá bom.
6: A minha filha, de 17 anos, ela trabalha no Aprendiz do Futuro, que é aquele programa do governo.
5: Sim.
6: E ela tinha um contrato de 2 anos na prefeitura, e de meio período, né? Porque de manhã ela estuda. E ela estava muito agoniada, de preocupada, porque como que ela ia ela, sem trabalhar, e ela já tinha o dinheirinho dela, era meio salário, mas o dinheiro dela, nunca deixamos nada mais, você sabe, né?
5: Sim.
6: Aí eu fiz a novena do Preciosíssimo Sangue de Jesus, que terminou agora.
5: Isto.
6: E ela ia terminar o contrato dela dia 8 de... Dia 8? Dia 7 de agosto.
5: Certo, agora, semana passada.
6: Isso. Aí, quando foi na dia 6 ou dia 5, ela arrumou o serviço, padre. Hoje ela está iniciando numa farmácia, um período à tarde.
5: Meu Deus, louvado seja Deus.
6: Amém, padre.
5: Então diga, obrigado, Jesus das Santas Chagas.
6: Obrigado, Jesus da Santa Chagas. Toca o sino, sacristão.
5: Isso, louvado seja Deus, Marli.
6: Os outros testemunhos, padre, há 10 anos atrás, meu pai teve uma ferida na perna que não cicatrizava. Ele não tinha diabetes, ele não tinha nada, mas a ferida não fechava. Ela começava a fechar e aonde a aguinha dela escorria, ela brotava.
5: Puxa.
6: Estávamos preocupados, pensando até de amputar a perna.
5: Sim.
6: Fiz a novena de São Roque.
5: Certo.
6: Quando o senhor falava para mim, para a pessoa botar a mão na ferida, eu colocava na minha perna, pensando que na intenção de que fosse na perna dele.
5: Certo.
6: Longe dele. E aí eu pegava a água que o senhor vendia e bebia e passava na perna. E o senhor falou, naquele momento, uma filha que estava fazendo a novena pelo pai, por uma ferida, estava sendo curada naquele momento.
5: Sim.
6: E graças a essa novena, e ele foi curado. Ele começou um tratamento, ele fez um tratamento, nem foi com o médico, e ele começou a fazer medicação. Com menos de uma semana, a ferida dele fechou tudo.
5: Com meu
6: pai
5: nome
6: morreu
5: dele?
6: Na pandemia, sem nada na perna. Francisco Ferreira Matos.
5: Filha, e olha a providência divina. Hoje nós estamos começando o primeiro dia da novena de São Roque.
6: Exatamente.
5: Então, exatamente. O testemunho veio na hora certa, no momento certo.
6: No momento certo, exatamente.
5: Deus seja louvado. Graça recebida.
6: Graça alcançada, graça testemunhada.
5: Toca o sino, sacristão.
6: Toca o sino, sacristão.
5: Deus abençoe.
6: Tem outras bem.
5: Conte, por favor.
6: Eu tenho a minha irmã que tem duas gravidez sem sucesso, porque ela tinha eclâmpsia muito forte, corria risco de vida, teve que tirar o neném.
5: É.
6: E ela entrou em depressão por conta que meu pai morreu e também porque ela tinha muita vontade de ter um filho.
5: Sim.
6: E aí eu fiz a novena dos nós de São José.
5: São José.
6: Três anos.
5: É.
6: Eu fiz 3 anos. Mas eu pedia assim, se engravidar, não era pra ela engravidar, era pra ela engravidar e sair com o filho nos braços. Se não, nem engravidar, não era pra engravidar.
5: Entendi, não era engravidar, era chegar na maternidade.
6: Isso. E ela teve o problema da eclâmpsia já no oitavo mês, mas correu tudo bem, tirou
5: Amém.
6: O neném. E hoje ela tá lá com o Gabriel, já tem 1 ano, é uma benção. E ele nasceu dia 14 de março, na semana de São José.
5: Toca o sino, sacristão. Meu abraço, Marli de Goiânia. Meu abraço a todos que acompanham pelo aplicativo. Lá o bispo é Dom João Justino Medeiros da Silva, da Arquidiocese de Goiânia. Querido povo de Deus, quero lembrar a todos que estão acompanhando, programe-se para a festa das Santas Chagas, dia 21 a 27 de setembro. Faça caravana, se organize, reserve hotel, compra passagem. Venha celebrar a festa das Santas Chagas, de 21 a 27 de setembro. Nada como estar conosco. 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Escute esse testemunho, por favor.
7: Eu me chamo Vanisa, sou de Lagoa da Prata.
5: Ah.
7: Meu filho foi viajar dia 3, foi para a Serra da Canastra, ele lá ia de moto.
5: Ah.
7: E eu pedi a Jesus da Santa Chagas, que eu sou associada da Capelinha, acendi uma vela. E pedi a Jesus da Santa Chagas que, se não fosse para dar certo, para ele voltar. Ele voltou do meio do caminho e trocou, foi de carro. No domingo, dia 5, quando ele estava voltando, uma mulher fez uma conversão na frente dele. Tiveram uma colisão muito forte, onde a mulher atravessou a pista, atravessou o pátio do posto e foi parar debaixo de uma carreta. A carro do meu filho, o carro dela deu perca total.
5: Senhor.
7: O carro do meu filho abriu todos os airbags. E ele não teve um arranhão, nem ele, nem a namorada. A moça do outro carro teve só um cortezinho na boca e o marido dela não teve nada. Dei graças a Jesus da Santa Chagas, que isso foi um livramento muito grande.
5: Com certeza.
7: Sou associada, já dei uma capelinha de presente.
5: Amém.
7: E sou muito grata a Jesus da Santa Chagas. Toca o sino, sacristão.
5: Deus seja louvado. E eu sempre digo, se você receber uma grande graça de Jesus das Santas Chagas, a melhor forma, além de rezar o terço e manter a devoção, é se tornar um líder mensageiro da Capelinha de Jesus das Santas Chagas. Que tal você aproveitar esse momento agora do intervalo e se tornar um líder mensageiro? Faça como a Vanisa, de Lagoa da Prata, Minas Gerais. Rádio Divinal FM, Dom José Aristeu Vieira de Luz. Acredite, é uma devoção que cura e liberta. É o Senhor nas chagas dolorosas e gloriosas. Nós vamos para o intervalo. Volte comigo.
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5: RTV Evangelizar, canal 50.1, São Carlos, São Paulo. Caravelas, Ipatinga, Minas Gerais, Mega Conexão, Rio de Janeiro. E hoje é aniversário da minha filhada Isabel Sordi, filha da Giane e do Fausto. Deus abençoe, querida. Filhos e filhas, rezemos pelo terremoto que aconteceu na Colômbia, que deixa feridos. Aconteceu nesta manhã, não há registro de mortos até o momento, mas feridos e danos graves. Rezemos por mais esta grande tragédia, em especial na Colômbia. Filhos amados, eu volto a lembrar, Semana Nacional da Família. Hoje, começamos São Roque, mas a semana inteira falaremos sobre a família. Daqui a pouco a missa, rezando pelas almas do purgatório, convido você a acompanhar ao meio-dia. Hoje também, dia de São Lourenço. Quem foi São Lourenço? São Lourenço nasceu na Espanha, foi diácono da Igreja de Roma e foi diácono do Papa Sisto II. O imperador Valeriano, em 258, declarou que ou negassem a fé em Jesus Cristo ou seriam mortos os cristãos. O primeiro a ser morto foi o Papa Sisto II. Ficou, então, o diácono Lourenço. O imperador disse: mostre-me todas as riquezas da igreja. Ele pediu alguns dias, 3 dias. Nesses 3 dias, ele distribuiu o que tinha aos pobres e reuniu os pobres. Diácono Lourenço se apresentou diante do imperador Valeriano com uma multidão de empobrecidos e disse: eis o verdadeiro tesouro da igreja. Os pobres e desvalidos, estes são o tesouro da igreja. Irado, decretou a morte de Lourenço, que, segundo a tradição, 4 dias depois da morte do Papa Sisto II, foi colocado numa grelha, queimado vivo. Um homem de uma fé resoluta e realmente um mártir da igreja, diz que depois de um tempo disse: podem me virar, este lado já está queimado, assado. O corpo de São Lourenço fica na Itália, numa belíssima catedral dedicada a ele em Gênova, o mártir São Lourenço. Que nós aprendamos a ser esta semente como Lourenço, que se joga na terra para dar frutos. Por isso, ele é o patrono dos diáconos. São Lourenço, rogai por nós. E parabéns a todos os diáconos permanentes da igreja. Amém. Juntos agora, vamos à novena. A Marli de Goiânia contou, o pai dela foi um miraculado de uma ferida da perna. Rezemos, primeiro dia, São Roque, rogai por nós.
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5: Ó Deus, por intercessão de São Roque, curai as feridas do corpo, curai as feridas da alma. Ó Deus, por intercessão de São Roque, curai as feridas do corpo, curai as feridas da alma. São Roque, vós que não tivestes medo de se dedicar de corpo e alma aos cuidados dos doentes, e como prova de vossa fé e confiança, contraístes a doença, mas Deus não o abandonou, Deus o alimentou e de um modo milagroso também o curou. São Roque, nesta novena, pedimos: protegei-nos contra as doenças infecciosas, livrai-nos do contágio, livrai-nos das feridas abertas, físicas, emocionais e espirituais. São Roque, nesta novena, Eu peço de modo especial, livrai-nos desta enfermidade que agora vos apresentamos. Coloque a sua enfermidade. Coloque. Ou de alguém com uma ferida exposta, uma doença grave. Senhor, por intercessão de São Roque, olhai para os doentes, alivie as dores e os sofrimentos. E eu me comprometo também a agir com caridade com aqueles que sofrem. São Roque, abençoai os médicos, fortalecei os enfermeiros, os intensivistas de UTI, atendentes de hospitais, voluntários e os cuidadores de doentes. De modo especial, curai as feridas expostas e as doenças graves. São Roque, livrai-nos de todo mal. São Roque, livrai-nos das infecções. São Roque, rogai por nós. O Senhor esteja convosco, Ele está no meio de nós. Abençoai, Senhor, a água, a roupa dos enfermos, as fotos de família. Abençoai a Semana Nacional da Família. Em nome do Pai, do Filho, do Espírito Santo. Amém. Eu me despeço, manda teus anjos sobre nós. Até daqui a pouco na Santa Missa, evangelizar é preciso.
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9: 11:04.
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0: 11:16.
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2: Nos dias 22 e 23 de agosto, a FUNCIME, Fundação Educacional Cidade dos Meninos em Caratinga, recebe o mutirão gratuito de castração e vacinação de cães e gatos, promovido através da ONG Ajuda. São 300 vagas para castração e 600 doses de vacina contra viroses. A castração está prevista para acontecer de 8 da manhã às 5 horas da tarde e a vacinação até às 2 horas da tarde. A vereadora Jéssica Silveira, que está à frente da realização da ação, detalhou para a reportagem da Rádio Cidade que para a castração dos animais é necessário fazer um agendamento prévio para garantir a vaga, que é limitada. Além disso, há algumas orientações que os tutores precisam levar em consideração para realizar o procedimento no seu animalzinho.
3: Tem que fazer um cadastro para a castração. A castração vai ser de 8 da manhã até 5 da tarde. Tem que fazer o cadastro prévio. Aí pode estar entrando em contato com as minhas assessoras, Fernanda e Fabiane. E quem, o animal que vai castrar, ele não pode vacinar. Então, se a pessoa já tiver um animal castrado, ou se ele não puder castrar, porque tem as idades também, né? Então, é bom entrar em contato com as assessoras, não só para fazer o cadastro, mas para perguntar as informações que tem, porque é só acima de 6 meses que pode castrar, só até 7 anos de idade, é acima de 3 quilos, né, e abaixo de 40. Então, assim, tem algumas restrições, não castra cachorro braquicefálico, que é aqueles cachorros do focinho achatado, né, porque eles podem dar algum problema na hora da cirurgia, porque precisa de uma anestesia diferenciada. Então, tem algumas informações que a pessoa consegue só conversando mesmo com as assessoras, né?
2: A vacinação, Jéssica explica que serão aplicadas as vacinas importadas V3 ou V4 para gatos e V8 ou V10 para cães. Para vacinação não é necessário o agendamento, mas é por ordem de chegada.
3: E a vacinação, ela vai acontecer de 9 às 2 da tarde, porém são doses limitadas, né? Então, a pessoa, quanto mais cedo levar, melhor. Não tem cadastro prévio. A pessoa faz o cadastro na hora. Então, é só levar o seu animalzinho a partir das 9 horas. Só que lembrando que as doses são limitadas. Se a pessoa chegar muito tarde, pode correr o risco de já ter acabado a vacina naquele dia, né? No sábado, domingo tem mais.
2: Por fim, a vereadora Jéssica reforça a importância dessa ação e reforça também que esta é uma oportunidade para contribuir com a saúde do seu pet.
3: A vacina, lembrando, que é uma vacina extremamente importante. Não é a vacina de raiva, porque a de raiva a prefeitura fornece. É a vacina contra viroses. Para gato é a V3 ou a V4 e para cachorro é a V8 ou a V10, para quem já ouviu falar. É que combate cinomose, parvovirose, entre outras inúmeras viroses que combatem aí, né? Que a gente tem que prevenir o animal, tá? Para poder ter essa vacina aí de graça, pelo menos esse ano, porque é uma dose anual, tá? Então, ela já vai proteger o seu animal por um ano. E a castração, ela ganha roupinha e ganha os remédios também do pós-cirúrgico. Então, é uma castração completa. A equipe é excelente. Então, a pessoa não gasta com nada, tá? É uma castração e uma vacinação gratuita. Leve o cartão de vacina do seu animalzinho e vá proteger a vida do seu gatinho ou do seu cachorrinho.
2: Os telefones para o cadastro prévio para castração são da Fernanda no número 33 99903 1672 ou a Fabiane 33 99937 2903. Todas estas informações também podem ser conferidas no Instagram Rádio Cidade Caratinga. Repórter Ana Cláudia Rodrigues.
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0: 11:40.
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0: certa.
1: 11:56.
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3: 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Não é necessário ter experiência na área. Se você é responsável, gosta de trabalhar em equipe e quer crescer na área de tecnologia, essa vaga pode ser sua. Interessados, entre em contato pelo WhatsApp e telefone 33-3322-6363.
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0: 12:09.
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2: Meio-dia e 12.
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0: 12:25.
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0: 3156.
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6: Hora certa.
7: 12:30.
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9: No Congresso, o governo articula para que isenção da taxa de blusinhas não perca validade. Ministério Público reúne municípios mineiros para monitorar violência contra crianças e adolescentes. Homem detalha como e por que matou as próprias filhas no Dia dos Pais. Devem ser ouvidos nesta semana donos de empresa de helicóptero que caiu no Rio de Janeiro, matando 3 colombianas e piloto. Terremoto deixa mais de 20 mortos na Colômbia.
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9: Olá, boa tarde. Hoje é segunda-feira, 10 de agosto de 2026. Jornal da Itatiaia, que tem também edição de João Vitor Lino e a apresentação de Cátia Pereira. Meio-dia e 31. Pautas devem ser debatidas hoje no Congresso Nacional.
11: O Congresso Nacional retoma os trabalhos nesta segunda-feira com uma pauta extensa, mas marcada por embates políticos e pelo calendário eleitoral. Câmara e Senado terão pouco tempo para avançar nas principais

0: propostas antes das eleições de outubro. Para tentar acelerar as votações, foram programadas 2 semanas de esforço concentrado, de 10 a 14 de agosto e de 31 de agosto a 3 de setembro. Entre os temas que ficaram pendentes estão a proposta que acaba com a escala 6x1, a PEC da Segurança Pública e o projeto que criminaliza a misoginia. Também está pendente de votação a medida provisória, que trata da chamada taxa das blusinhas. Se o texto não for aprovado, a cobrança que estava valendo antes poderá ser retomada já no início de setembro. Na prática, compras internacionais de baixo valor podem ficar novamente mais caras para o consumidor brasileiro. Além das pautas, o Congresso também precisa analisar dezenas de vetos presidenciais. No Senado, são 57 pendentes, sendo que 49 deles trancam a pauta. Com os parlamentares cada vez mais envolvidos nas campanhas eleitorais, a expectativa é de um segundo semestre de votações mais concentradas e disputas políticas ainda mais intensas. De Brasília, João Pedro Melo.
1: Meio-dia 32, o TSE, o Tribunal Superior Eleitoral, vai iniciar o julgamento da ação movida pelo PT, questionando o vídeo que reproduziu em deepfake o ex-presidente Jair Bolsonaro, exibido na convenção do PL. Cássio Nunes Marques, presidente da corte, vai se reunir com os demais ministros na quarta-feira para debater o caso. O julgamento deve começar na próxima segunda-feira, dia 17. Um artigo da resolução de propaganda do TSE deste ano proíbe o uso de deepfake para prejudicar ou favorecer candidatura, mesmo mediante autorização da pessoa reproduzida no vídeo. Porém, o ministro Cássio Nunes Marques havia indicado que poderia defender a liberação do uso. Em entrevista ao jornal Estado de São Paulo, indagado sobre o caso, ele afirmou que usar inteligência artificial para fazer campanha é lícito. O que não pode é usar para prejudicar alguém. Mas, segundo relatos, Cássio Nunes estaria agora pensando se uma liberação de deepfake do bem poderia ter implicações graves, como excesso de judicialização. O vídeo é visto como uma tentativa da campanha de Flávio Bolsonaro de testar os limites do conteúdo com inteligência artificial, que poderá usar na campanha. O vídeo foi exibido na convenção do último dia 25 e trazia a imagem de Bolsonaro com um fundo branco. O ex-presidente se dirige ao público. Os ministros vão se debruçar sobre o caso nesta semana para determinar, entre outras coisas, o que exatamente seria uma deepfake eleitoral. Há a preocupação de que uma liberação, caso a caso, poderia gerar um excesso de judicialização, com os ministros do TSE tendo de julgar se cada deepfake é ou não do bem. Agora, meio-dia e 34, a seguir aqui no Jornal da Itatiaia Tarde. Homem detalha como e por que matou as próprias filhas no Dia dos Pais.
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1: 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Meio-dia e 36, o ex-marido da ativista Maria da Penha Maia Fernandes é preso após o Tribunal de Justiça do Ceará acolher pedido do Ministério Público. Marco Herédia concedeu uma entrevista para a TV Record, o que representou violação de uma das medidas cautelares expedidas pelo primeiro juizado da violência doméstica e familiar contra a mulher de Fortaleza em 2024. Ele foi preso nesse domingo em Natal pela Polícia Militar do Rio Grande do Norte. De acordo com o Ministério Público, desde 2024, ele estava proibido de divulgar informações sobre o processo e de propagar o nome ou a imagem de Maria da Penha em mídias sociais, aplicativos ou qualquer ambiente virtual. Porém, chamadas veiculadas pela emissora anunciavam que Antônio Herédia concedeu entrevista ao veículo. De acordo com a representação do Ministério Público, trechos da matéria estavam sendo divulgados em plataformas digitais e redes sociais, caracterizando o descumprimento da determinação judicial. Maria da Penha Maia Fernandes dá nome à lei sancionada em agosto de 2006 de combate à violência doméstica. Na década de 1980, ela sobreviveu a duas tentativas de feminicídio cometidas pelo próprio marido. Enquanto dormia, levou um tiro nas costas que a deixou paraplégica. E meses depois, sofreu uma tentativa de eletrocução no banho. Marco Antônio Herédia Viveiros foi condenado duas vezes, em 1991 e em 1996, pelas tentativas de homicídio, mas estava solto. Agora, meio-dia e 38, homem confessa crime brutal contra as filhas em São Paulo.
5: Réu confesso, Breno de Souza Castro, de 24 anos, contou para a Polícia Militar que matou as duas filhas de 3 e 5 anos, asfixiadas dentro do carro, em pleno domingo do Dia dos Pais, aqui em São Paulo. A mãe das crianças contou que Breno estava inconformado com o fim do relacionamento. Após publicar uma foto ao lado das amigas nas redes sociais, a mãe contou aos policiais que recebeu uma mensagem de Breno dizendo que ela nunca mais encontraria as filhas. Ele afirmou ainda que mataria as crianças e tiraria a própria vida na sequência. Breno de Souza cumpriu parte das ameaças e matou as próprias filhas sufocadas dentro do carro em uma rua do bairro Cidade Dutra, na zona sul da capital paulista. No entanto, Breno não se matou como havia prometido. Ele se entregou em um distrito policial, confessou o crime e contou onde havia deixado o carro com os corpos das filhas. A polícia foi ao local, encontrou o veículo, quebrou o vidro e encontrou as crianças já sem vida. A mãe das crianças contou que teve um relacionamento de 8 anos com Breno, mas que decidiu deixá-lo depois de ser agredida frequentemente e descobrir várias traições. Ela contou que eles estavam separados desde março, mas Breno, inconformado com a separação, passou a persegui-la e ameaçá-la. O pai das crianças foi preso em flagrante por homicídio e violência doméstica e está à disposição da justiça. Para a Rede Itasati, de São Paulo, repórter Mardélio Couto.
1: Meio-dia e 40, a seguir, Ministério Público reúne municípios mineiros para monitorar violência contra crianças e adolescentes.
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1: Meio-dia e 42, começa hoje a nova fase do Desenrola, voltada para quem mantém as contas em dia. A nova modalidade permite renegociar dívidas de trabalhadores informais com juros menores e oferece crédito para estudantes e empresas adimplentes com FIES. De acordo com o governo, a expectativa é que até 500 mil trabalhadores informais e 100 mil beneficiários do FIES procurem o programa. Segundo o Ministério da Fazenda, 30% do valor das operações virão das próprias instituições financeiras, enquanto 70% restantes serão bancados pela União. O Desenrola Adimplentes é uma nova etapa do Desenrola 2.0, lançado pelo governo federal em junho. Para os trabalhadores informais, a modalidade permite trocar uma dívida mais cara por um novo crédito com juros menores. No caso do FIES, há linhas de crédito voltadas ao financiamento de atividades empreendedoras. Podem participar trabalhadores sem vínculo com carteira assinada, que não sejam servidores públicos, aposentados ou pensionistas do INSS. Para se enquadrar, é preciso ter uma operação de crédito pessoal não consignado, ainda com saldo devedor, e ter pago pelo menos 4 parcelas. A dívida deve estar em dia ou ter atraso de no máximo...

0: 90 dias, considerando 29 de junho de 2026, data da medida provisória e também a data da contratação da nova operação. O saldo devedor deve ser de até R$15 mil por instituição financeira. Agora, 12:44, o Ministério Público debate, em dezenas de cidades de Minas, a proteção das crianças.
1: Representantes de 15 cidades mineiras participam ao longo desta segunda-feira aqui em BH do Oficina Escuta Protegida, um trabalho do Ministério Público Estadual que combate a violência sexual contra crianças e adolescentes. Durante o debate, são analisados os principais locais onde as ocorrências acontecem, o perfil dos agressores e os impactos na vida dos menores. Quem detalha é a promotora da instituição, Graciele de Rezende Almeida, ela que é coordenadora do Centro de Apoio Operacional de Defesa da Criança e do Adolescente.
2: Há um trabalho já feito no estado desde o ano de 2020, um termo de cooperação técnica interinstitucional entre Ministério Público, Tribunal de Justiça, Defensoria Pública, Secretarias de Estado, para estabelecimento de fluxos em casos de violência contra criança e adolescente. Esses fluxos, desde 2020 essas reuniões acontecem, foram dezenas de reuniões, e um dos passos desse grupo de trabalho, um dos objetivos é interiorizar esses fluxos, fazer com que os municípios também adotem os seus fluxos contra violência contra criança e adolescente. Então, em 2024, 15 municípios foram selecionados de acordo com índices de violência.
1: Como é que os pais, mães ou responsáveis protegem ali as suas crianças em relação à violência sexual?
2: A responsabilidade pela proteção de criança e adolescente, a gente sempre vai dizer que ela é compartilhada. Ela é compartilhada primeiro, a responsabilidade primeira é da família, depois a sociedade e o Estado. Então, pais, mães, cuidadores têm o dever de proteger seus filhos, de saber onde eles estão, com quem estão e evitar que eles sejam expostos a qualquer tipo de violência, negligência, constrangimento, exploração.
1: Repórter Clever Ribeiro.
0: 12:46, a seguir aqui no Jornal da Itatiaia Tarde, passa de 20 o número de mortos em terremoto na Colômbia.
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0: Este foi o podcast de notícias da Itatiaia. 12:49. Terremoto de magnitude 7,4 atinge a Colômbia e mata no mínimo 20 pessoas e causa danos graves em estruturas. O tremor ocorreu em San José del Palmar, no oeste do país, segundo o Serviço Geológico dos Estados Unidos. O epicentro ficou a cerca de 230 quilômetros de Bogotá e a 150 quilômetros de Medellín e Cali. A profundidade do terremoto ainda diverge entre as agências. O USGS aponta 107 quilômetros, enquanto a Agência Sismológica Europeia indica 95 quilômetros. O terremoto também foi sentido em Bogotá, segundo a agência Reuters. Sirenes de alerta para terremotos tocaram na capital. Em Manizales, uma das cidades mais afetadas, uma cúpula da Catedral Basílica Metropolitana sofreu graves danos. Em Pereira, o tremor causou danos graves e deixou dezenas de mortos, de acordo com o governador da região. 12:50.
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11: O Cruzeiro conquistou uma importante vitória no Campeonato Brasileiro. Bateu o Mirassol por 3-1, jogando no Mineirão, com gols de João Marcelo, Caio Jorge e um gol também do atacante Wesley, que já balançou as redes logo na sua estreia com a camisa celeste. Agora o Cruzeiro é o quinto colocado na tabela da Série A, com 33 pontos, a apenas 2 pontos do Fluminense, que tem 35, e fecha o G4. Com esse bom resultado, o Cruzeiro vira agora suas atenções para a Copa Libertadores. Na quarta-feira, recebe o Flamengo no Mineirão, duelo de ida das oitavas de final. O Atlético jogou pelo Brasileirão no sábado, empatou fora de casa com o Remo por 2-2. Resultado que fez o Galo perder uma posição na tabela. O time alvinegro, que também volta suas atenções para um torneio continental. Na quarta-feira, às 7 da noite, joga contra o Bragantino em Bragança Paulista, jogo de ida das oitavas da Copa Sul-Americana. Nos bastidores, o Atlético segue se movimentando pela chegada de reforços. O volante Kevin Castanho já está em Belo Horizonte para a realização de exames médicos e deve ser anunciado em breve. Ele chega por empréstimo junto ao River Plate. E existe a expectativa também por novidades quanto à negociação com o volante Fred. A tendência é que ele consiga a rescisão com o seu clube na Turquia e assim fique livre para um acordo com o Galo. Dos estúdios da Itatiaia, Natália Fiuza para a Rede Itasati.
0: 12:52, a seguir devem ser ouvidos nesta semana donos de empresa de helicóptero que caiu no Rio de Janeiro, matando 3 colombianas e piloto.
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0: Este foi o podcast de notícias da Itatiaia. 12:54.
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19: A frente fria decorrente do ciclone Bomba se mantém estacionária sobre o Paraná com o sul de São Paulo, mantendo Minas em condição pré-frontal. Isso quer dizer que este sistema vai avançar pelo oceano hoje e amanhã. A circulação da alta pós-frontal vai favorecer o aporte de umidade do oceano para o interior do continente, trazendo nebulosidade para Minas Gerais, fato que, além de melhorar os índices de umidade, vai amenizar o calorão. Hoje, o céu fica claro, parcialmente nublado no Jequitinhonha, Mucuri, Rio Doce e Zona da Mata. Nas demais áreas mineiras, céu claro parcialmente nublado com névoa seca. Em Minas, os termômetros oscilam entre 11 e 38 graus. Esta é a previsão do Instituto Nacional de Meteorologia. Repórter Fernanda Viegas.
0: 12:55, motorista embriagado mata 2 pessoas e deixa outros 5 feridos na Anhanguera, em São Paulo.
22: Está preso e à disposição da justiça o motorista embriagado que causou um grave acidente e matou 2 mulheres e deixou outras 5 pessoas feridas hoje de madrugada na rodovia Anhanguera, na zona norte de São Paulo. O homem teve embriaguez constatada no teste do bafômetro. Ele contou aos policiais que estava bebendo antes do acidente em uma adega onde conheceu as mulheres que morreram na colisão. Entre os 5 feridos, 2 estão em estado grave, segundo a concessionária área responsável pelo trecho. Segundo relato de testemunhas, o veículo trafegava no sentido Zona Norte quando perdeu o controle da direção e capotou. Ao menos 5 veículos se envolveram na colisão. Para a Rede Itasati de São Paulo, repórter Mardélio Couto.
0: 12:56, corpo de piloto do helicóptero que caiu no Rio de Janeiro é enterrado hoje.
23: Os corpos das 3 colombianas da mesma família que morreram após a queda de um helicóptero no Rio de Janeiro ainda não foram liberados do Instituto Médico Legal. Isso porque eles ainda precisam ser identificados. Segundo os familiares das vítimas, o corpo de Sofia Murilo, de 17 anos, deverá ser identificado por meio de arcada dentária. Já os corpos de Rocio Cubilhos, de 59 anos, e o Wendy Marique, de 37, avó e mãe da adolescente, deverão ser identificados através de um exame de DNA, já que elas não tinham exames odontológicos recentes. O acidente, a gente lembra, aconteceu no final da manhã do último sábado, deixou 4 mortos. Além das 3 colombianas, o piloto Alessandro Rocha também morreu. O corpo dele será sepultado hoje à tarde. As 3 colombianas tinham vindo ao Brasil pela primeira vez, estavam no Rio de Janeiro a passeio. Elas contaram que contrataram um passeio de helicóptero da empresa Voos Rio Panorâmicos através de uma pesquisa na internet. A aeronave que decolou do aeroporto de Jacarepaguá, zona sudoeste do Rio, faria um voo panorâmico no Cristo Redentor. No entanto, o helicóptero bateu numa área de mata índia, na Vista Chinesa, um ponto turístico do Rio de Janeiro, localizado no Parque Nacional da Tijuca. Após a colisão, o helicóptero pegou fogo. Bombeiros foram acionados e já encontraram os 4 corpos carbonizados. As causas da queda são investigadas tanto pelo CENIPA, o Centro de Investigação e Prevenção de Acidentes Aeronáuticos, quanto pela Polícia Civil do Rio. Esta semana, os agentes da Polícia Civil disseram que pretendem ouvir os representantes da empresa Voos Rio Panorâmicos, verificar se a aeronave está com as revisões em dia e a situação do piloto. Após a tragédia, o prefeito do Rio, Eduardo Cavalieri, chegou a pedir à Agência Nacional de Aviação Civil, ANAC, uma fiscalização dos voos panorâmicos por conta dos recentes acidentes com helicópteros que vêm ocorrendo no Rio de Janeiro. A gente lembra que há cerca de 2 meses, 6 pessoas morreram após 2 helicópteros colidirem na zona sudoeste da cidade. O helicóptero que caiu nesse sábado tinha certificado e autorização para fazer voos panorâmicos. Do Rio de Janeiro, Diana Rogers.
0: Agora, 12:58, a defesa do banqueiro Daniel Borcaro, ex-dono do Banco Master, agora o criminalista Daniel Bialski, busca nova estratégia para uma possível terceira proposta de delação premiada no Supremo Tribunal Federal. O objetivo é restabelecer o diálogo com o ministro André Mendonça, relator do caso Master, e criar as condições para uma colaboração mais ampla. Os advogados de Borcaro já solicitaram uma audiência com o ministro André Mendonça. As informações são da colunista Clarissa Oliveira, da CNN. A intenção da defesa é levar a ideia de uma colaboração de volta à estaca zero, especialmente no que se refere ao relacionamento com o ministro André Mendonça. O diálogo é considerado fundamental para a nova estratégia, uma vez que André Mendonça e Bialski possuem uma boa relação, fator que influenciou a contratação do novo advogado. Nos bastidores, atritos entre o relator e José Luiz Oliveira Lima, o Juca, que conduziu os esforços da primeira tentativa de colaboração premiada, são apontados como um dos motivos para o fracasso inicial. 1:00, termina aqui o Jornal da Itatiaia Tarde. 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Uma ótima semana a todos, até amanhã.
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0: 1h10. 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

0: 8:29.
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0: 1:23.
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2: 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Boa tarde pra você que tá aí sintonizado com a gente aqui nas ondas 89. Minha amiga Roselita da Silva, lá do bairro Aparecida. Boa tarde, Rogério. Quero, se for possível, ouvir a música Pai com Fábio Júnior. Ofereço pra todos os pais. Ah, obrigado, obrigado, valeu. Vou tocar assim, Roselita, ó. Aproveitar o fundo do baú pra gente recordar essa música maravilhosa de Fábio Júnior, Pai.

0: Essa é boa, hein? Chris the Bug, The Layering Red, linda, linda, linda. Fábio Júnior, pai, pra gente recordar. 2h40, boa tarde pra você do bairro Limoeiro, obrigado pelo carinho, boa tarde. Boa tarde pra você do bairro Esplanada, também curtindo o show da cidade, que beleza, ó. Daqui a pouquinho, hein? Daqui a pouquinho no show da cidade tem bate-bola pra gente poder falar de futebol, falar de Brasileirão, falar de Copa Sul-Americana, falar de Libertadores, fica ligado, daqui a pouquinho. Daqui a pouquinho também tem o nosso momento de reflexão, é claro. Boa tarde pra você curtindo o show da cidade no bairro Zacarias. 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Daqui a pouquinho tem bate e bola, fica ligado.
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18: 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Boa tarde para você curtindo o show da cidade em Santa Rita de Minas. Alô Santa Rita, aquele abraço, boa tarde.
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18: Ah, vamos falar de futebol? Vamos bater bola com você, vamos falar de futebol, claro. Vamos começar falando da rodada do Brasileirão, porque tivemos ontem e anteontem, a 22ª rodada do Brasileirão, apenas o começo do segundo turno, né? Tem muitos jogos pela frente ainda, mas a disputa mais intensa continua sendo entre Palmeiras e Flamengo, né? Muitos cruzeirenses acreditando que o Cruzeiro tem time para poder chegar, hoje é o quinto colocado, 33 pontos, e realmente tem time para poder chegar, né? Mas a diferença é que o Cruzeiro perdeu muito tempo com o trabalho do Tite, né? O Cruzeiro perdeu muito tempo não jogando nada, porque se o Cruzeiro tivesse o Arthur Jorge há mais tempo, provavelmente estaria brigando ali com Palmeiras e Flamengo lá em cima, não tem a menor dúvida disso. O problema foi que apostaram no Tite e o Tite não deu em nada, né? Essa é a verdade. Bom, vamos aos resultados então, porque no sábado o Grêmio venceu o São Paulo por 2-1, a vitória do tricolor gaúcho contra o tricolor paulista, uma vitória importante pro Grêmio, ganhar confiança para a sequência da temporada. O Luiz Castro já estava sendo muito pressionado lá no Sul e agora essa vitória aí e a classificação na Sul-Americana também, acredito que vai dar para ele um refresco, né? Só um refresco também, não costuma não, hein? E o Galo? Ê, galão da massa, o Galão, rapaz, tava ganhando do Remo, né? Jogar lá no Mangueirão não é fácil, a gente sabe que é complicado, mas o Atlético começou jogando bem, aproveitou logo de cara, fez um gol e depois o Atlético baixou as linhas demais. O time do Remo, mesmo não sendo um time muito forte, né, jogando em casa, apoio da torcida, foi para cima do Atlético e acabou buscando um empate que foi ruim pro Galo, né? Um empate que foi ruim pro Atlético e novamente o Barba lamenta a falta de pontaria da sua equipe, mas também no sábado, além da falta de pontaria, e nem foi tanto assim porque o time fez 2 gols, o Atlético desperdiçou também algumas oportunidades, é verdade, mas falhou também na marcação, né? E o Remo acabou aproveitando bem as falhas atleticanas. E agora o Atlético tem na Sul-Americana pela frente o Bragantino, que não vem fazendo um grande campeonato brasileiro, mas por se tratar de competição mata-mata, é bom o Galo abrir o olho, não é isso? E o Coritiba bateu a Chapecoense por 2-1, Chapecoense virtual primeira rebaixada, né gente? Não tem recuperação, né? Tem salvação, não tem? Acho que não tem não, hein? Acho que o time da Chape já pode fazer as malas para a Série B. 10 pontos só no campeonato, está a 12 pontos do vice-lanterna. Está a 12 pontos. Então é muito complicado a situação da Chapecoense. O negócio é pensar mesmo na Série B ano que vem. Botafogo e Fluminense ficaram no 1-1. Não foi um jogo ruim não, viu? O problema é que o Fluminense não consegue vencer, né? E o Zubeldia está sendo muito criticado já no Fluminense. O Hulk sendo vaiado. Mas é realmente um jogo onde o Botafogo jogava em casa, achei que tivesse mais chance de vencer. O Cruzeiro venceu o Mirassol por 3-1 e foi uma vitória incontestável do Cruzeiro. É claro que o Mirassol chegou a apertar um pouquinho, chegou a empatar o jogo, mas o Cruzeiro individualmente é muito melhor, né? Não dá nem para comparar. Se todos os jogadores do Cruzeiro conseguirem ter uma boa atuação, dificilmente esse time iria deixar pontos contra a equipe do Mirassol, ainda mais jogando em casa. A boa notícia para a torcida cruzeirense, a estreia do Wesley, que já estreou fazendo gols, né? Ele que chegou para ser um reforço. E também o Caio Jorge, né, marcando mais uma vez, foi o artilheiro ano passado do Cruzeiro, artilheiro do Brasileiro, da Copa do Brasil. Então, acho que o Cruzeirense tem motivo de sobra para poder estar feliz com o seu time às vésperas de um jogo muito importante, talvez o mais importante da temporada, né? Vamos ter outros, mas por enquanto é um jogo super decisivo contra o Flamengo, valendo aí na Libertadores da América. Eu já até falei para alguns amigos, né? É muito equilíbrio o confronto, muito equilíbrio, mas o Cruzeiro, até pouco antes da Copa do Mundo, quando foi realizado o sorteio, o Cruzeiro para mim vinha jogando melhor do que o Flamengo, né? E obviamente oscila como qualquer equipe, mas vai ser um confronto muito, mas muito equilibrado. E olha, eu até acho que o Cruzeiro tem um pequeno favoritismo nesses dois jogos, tá? Acho que o Cruzeiro tem um pequeno favoritismo nesses dois jogos. O Leonardo Jardim, ele até fez com que o Flamengo voltasse a jogar bem nesse jogo de ontem, mas mesmo assim o Cruzeiro pra mim tá jogando melhor. Palmeiras e Internacional, eita, 0-0, hein? Bom pro Flamengo esse resultado aí. O Flamengo comemorou esse resultado aí de Palmeiras e Internacional. Por que comemorou? Porque o Palmeiras deixou escapar dois pontos preciosos e o Flamengo venceu o seu adversário. A distância que era de 8 pontos agora é de 6 pontos, e o Flamengo conta com aquele jogo a menos que ele tem, né? Que é contra o Mirassol, e o confronto direto contra o Palmeiras para ultrapassar o Palmeiras na tabela. Isso é só teoria, tá, gente? É só teoria. Na prática, esse jogo a menos que o Flamengo tem com o Mirassol, ninguém garante que ele vai vencer, né? E ninguém garante, menos ainda, que ele vai vencer o Palmeiras depois no confronto direto. Mas o torcedor ficou animado. Bahia e Vasco 0-0, o Rogério Ceni falou que o pessoal do Bahia tava faltando motivação. Eu não entendi essa fala do Rogério Ceni. Logo ele, né, que é um motivador, além de um muito bom treinador, motivador, por que faltando motivação? O pessoal tá com salário em dia, bons salários, entendi faltando motivação não. E o Vasco conquistou um pontinho importante fora de casa, o Vascão da Gama subindo na tabela do Campeonato Brasileiro, né? É o 18º colocado, ainda tá na zona de rebaixamento, mas acho que dá para melhorar. O Vasco tem tudo para melhorar. O Vasco tá na zona de rebaixamento ainda, é verdade, mas o Vasco, eu vejo sinais de melhora no time do Vasco. O que eu já não vejo no Santos, né? Que perdeu pro Atlético Paranaense por 2-0, tava sem o Neymar, e por mais críticas que a gente tem em relação ao Neymar, o Santos com ele tem outra qualidade do que o Santos sem ele. Né, os números mostram isso. O aproveitamento do Santos com o Neymar é superior ao aproveitamento do Santos sem o Neymar, né? E não é coincidência, não. Ele faz o time melhorar. A questão é que ele joga pouco, né? Joga um jogo, fica dois fora, e aí fica difícil. Aí fica realmente muito complicado. E o Santos voltou à zona de rebaixamento, é o 17º colocado. Bragantino e Corinthians 2-0 pro Timão. Como falei, o Bragantino não faz um grande campeonato brasileiro, e acho que o Galo pode se aproveitar disso aí. Acho que o Galo pode se aproveitar dessa parada aí na Sul-Americana agora. É claro, né, que a gente olha pro Bragantino, ele tá à frente do Atlético na tabela do brasileiro, mas o momento do Bragantino não é bom, não. O Bragantino não vem fazendo grandes jogos e perdeu ontem com a falha bizonha do goleiro Thiago Volpi, né? Meu Deus do céu, que é aquilo, hein? Fala sério. E para fechar a rodada, o Flamengo venceu o Vitória 2-0, resultado super importante pro Flamengo, como já falei, o Palmeiras tinha empatado mais cedo, o Flamengo viu nesse jogo a chance de encostar no Palmeiras, encostar mais ou menos, né? Porque são 6 pontos de diferença, essa é a vantagem palmeirense, e é grande vantagem. Não adianta achar que é vantagem pequena, porque não é, não. Em qualquer campeonato do mundo, uma vantagem de 6 pontos é considerada grande, sim, principalmente num campeonato como o nosso. Agora, é claro que quando você olha para trás e vê o Flamengo a 6 pontos com um jogo a menos, dá aquela pressão. Então, hoje o flamenguista amanheceu mais animado que o palmeirense. Mas não pode esquecer, não. O Palmeiras continua na frente. O Palmeiras ainda lidera o campeonato, né? É líder do campeonato com 6 pontos de vantagem. E a vitória do Flamengo contra o Vitória foi importante. Importante porque ganhou confiança para retomar a briga pelo brasileiro. E também no jogo, como eu falei, numa semana decisiva de jogo pela Libertadores, né? Já que o Flamengo vai encarar o Cruzeiro no Mineirão quarta-feira. Ei, quarta-feira, chega sexta, mas não chega quarta, hein? Quarta-feira, Flamengo e Vitória. E aí, o Flamengo, não só pelo resultado de Vitória contra o Vitória, né? Não é pleonasmo, não, gente. É vitória do Flamengo contra o Vitória, né? Mas mesmo a vitória do Flamengo contra o time baiano, o Flamengo jogou bem. Então acho que é isso que o torcedor ficou mais animado. Para mim, o Flamengo fez a sua melhor partida na volta da Copa do Mundo. O Flamengo jogou muito bem, né? E o Vitória não é qualquer time, não. O Vitória eliminou o próprio Flamengo na Copa do Brasil, né? Eliminou o Atlético Paranaense agora, goleando o Atlético Paranaense. Então, não é que o Flamengo bateu no Bambala Futebol Clube, não. O Flamengo venceu o Vitória e foi uma vitória super importante do Mengão. Telefone liberado 99478910, você pedindo sua música, mandando o seu recado.
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1: Vai até o dia 20 deste mês o prazo para o eleitor solicitar a habilitação para votar em trânsito nas eleições de outubro. O voto em trânsito permite ao eleitor votar fora da sua cidade no dia do pleito. A solicitação pode ser feita pela página do Tribunal Superior Eleitoral na internet ou nos cartórios eleitorais em todo o país. Se optar pela solicitação eletrônica, o eleitor deve clicar no menu Fazer Transferência Temporária do local de votação. Em seguida, deve preencher seus dados, consultar os locais com vagas disponíveis e seguir os comandos da página. No caso de atendimento presencial, basta apresentar um documento oficial com foto no cartório eleitoral mais próximo. O eleitor que optar pelo voto em trânsito deve ficar atento às regras para ter acesso ao benefício que está disponível nas capitais e nos municípios com mais de 100 mil eleitores. Quem estiver em uma cidade, domicílio eleitoral, localizada no mesmo estado em que mora, pode votar em trânsito para todos os cargos que estarão em disputa, que é para deputado federal, estadual, distrital, governador, senador e presidente da República. Se a solicitação for para uma cidade fora do estado, o eleitor só pode votar para presidente. Alterações ou cancelamentos nas solicitações de voto em trânsito poderão ser feitos até o dia 20 de agosto. Após o prazo, nenhuma alteração poderá ser feita. O eleitor que solicitar o voto em trânsito e não comparecer ao local de votação deverá fazer a justificativa de ausência que estará disponível por meio do aplicativo E-Título. Lembrando que o primeiro turno será no dia 4 de outubro, quando vão ser escolhidos deputados federais, estaduais, distritais, governadores, senadores e presidente da República. Repórter Ana Cláudia Rodrigues.
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8: 3:15.
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0: Hoje não, hein? Israel Rodolfo, hoje não. Gustavo Lima para a lojada. 3h25 na cidade. Hora certa para mandar aquele alô especial para você que tá aí curtindo a gente, né? Brigadão, obrigado pelo carinho. Gente, tem vaga para motorista na Casa Ciclista, hein? É, Casa Ciclista, móveis eletros, a maior rede de lojas do Leste Mineiro. Casa Ciclista tem vaga de motorista. É, amigão, isso mesmo, vaga de motorista, Casa Ciclista. Olha só, é, você tem que ter carteira C, né? É a categoria C, possuir agilidade e boa comunicação, que é importante também, né? Portanto, vaga de emprego, motorista, Casa Ciclista, que chance, hein?
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4: A rádio das promoções, telefone tá liberadaço. Boa tarde pra você que tá aí sintonizado juntinho com a gente nas ondas do 89. Valeu, boa tarde. Fala comigo, todo mundo ligado aí, fala comigo, chega mais.
5: Boa tarde, meu amigo Rogério Silva.
4: Opa!
5: É Evanildo da Esperança, tô ligadinho na Rádio Cidade aqui.
4: Fala, Evanildo.
5: Tá aí o meu amigo Alexandre.
4: Opa, só fera,
5: Alexandre. Claudinho Dentita na área.
4: Esse Claudinho é fera,
5: dizer que essa semana vai assinar um checão pra mulher dele.
4: Ah, já cheque, hein, cara.
5: E que o beleza. Nosso patrão, o Alex, o nosso
4: grande Alex também,
5: o Alex tá.
4: Sabe tudo.
5: Ele tá agarradinho com nós aqui.
4: Bom dia,
5: tá
4: demais,
5: na obra, cara. Graças a Deus.
4: É isso aí, segundo.
5: Um e gostaria de ouvir a música, se for possível, aí. Com o Mironá, Mato Grosso e Matia. Tentei te esquecer. Essa música é bonita aí, feliz.
4: Essa música, e, rapaz, essa música aqui, é bonita mesmo,
5: você
4: hein?
5: Da Rádio Cidade, e a Rádio Cidade nota 10, hein? E gostaria de participar de um sorteio que você tiver aí. Meu nome é Vanir José de Souza, meu endereço do Bairro Esperança, 1075. Tamo junto, Vanildo. Roda banana, tô curtindo a Rádio Cidade aqui. Obrigado, tamo
4: valeu,
5: junto.
4: Valeu, Vanildo. Sabe tudo, Evanildo. Tá lá curtindo a Rádio Cidade. Boa, garoto. É isso aí. Aumenta o volume, Vanildo. Vou tocar sua música agora, tá bom? Sabe tudo, garoto.
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0: voz de Deus. Imagina eu, hein? Eduardo Costa, Wesley Safadão e Rei Vaqueiro, displicente. 15 para as 4 na cidade. Olha, deixa eu mandar um abraço aqui especial, porque ontem tive lá na festa do Vasquinho, né? Fiz a locução da festa lá nos dois dias, e ontem, né? Foi o dia da cavalgada, linda por sinal, parabéns aos organizadores, parabéns aí às comitivas, e eu tive o prazer de conhecer a Diolena lá de Santa Bárbara do Leste, tava lá diante do palco, né? Pediu para poder fazer uma foto, nos abraçamos, né? Isso, Diolena. Diz que não perde um programa, tá sempre lá curtindo a Rádio Cidade, tá sempre juntinho com a gente. Diolena, lá de Santa Bárbara do Leste, foi um prazer te conhecer, tá bom? Muito obrigado pelo carinho, muito obrigado pela audiência, não só comigo, né? Mas com todos os colegas aqui da Rádio Cidade. Diolena, obrigado mesmo pelo carinho, tá bom? Diolena, lá de Santa Bárbara do Leste, abraço pra você, boa tarde, tenho certeza que você tá aí curtindo a gente, valeu, Diolena. Olha, a Thalissa Lima já chegou por aqui, né? É, hoje o Conta Aí é com ela. Ô, Thalissa, então conta aí.
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2: Ei, pessoal, bora começar o Conta Aí de hoje. Aqui é Thalissa Lima e nós vamos falar sobre os destaques que estão bombando nas redes sociais. Aquilo que todo mundo tá comentando. Ó, eu vou dar um pequeno spoiler do que vem aí. Tiago Servo, ex-dupla de Taeme, voltou a falar sobre a disputa envolvendo uma possível paternidade e pediu um teste de DNA. Já Brad Pitt e Jennifer Aniston teriam se reaproximado em segredo 21 anos após a separação. E por último, a rainha dos memes que anunciou o fim do casamento de 21 anos após descobrir uma suposta traição. Mas ó, fiquem por aí porque eu volto já já.
0: Conta aí. Valeu, Thalissa. Daqui a pouco, a Thalissa deu spoiler aí. Que spoiler esse, hein? Eita. 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
5: Alô, alô, alô, alô, alô, chama no zap, fala comigo 9947-8910 pra pedir sua música, mandar o seu recado pra onde, pra quem você quiser. Maravilha. Deixa eu atender aqui a Maria Helena. Maria Helena, lá de Piedade de Caratinga, tá pedindo Ivete Sangalo, Quando a Chuva Passar. Maria Helena, toca sua música já já, mas antes a Thalissa Lima vai contar pra gente o que tá rolando no mundo dos famosos. Ô Thalissa Lima, conta aí.
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8: Pra abrir o Conta Aí de hoje, nós vamos falar sobre uma história que voltou a movimentar as redes sociais. Tiago Servo, que é ex-dupla da Taeme, pediu, gente, um teste de DNA para confirmar se é pai de uma criança. O cantor voltou a falar sobre a possibilidade de paternidade e afirmou que não desistiu de esclarecer essa situação toda. A intenção dele é realizar o exame para poder confirmar ou não a relação biológica. O caso já vinha sendo acompanhado pelos fãs e agora voltou a chamar a atenção depois de uma nova manifestação de Tiago. Ele publicou um vídeo nas redes sociais e o assunto, claro, repercutiu e reacendeu a discussão sobre essa possível paternidade.
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5: Ontem foi Dia dos Pais e o Brasil tem mais de 1.700.000 sem o nome do pai na certidão de nascimento. É muita coisa, né? É muita coisa. Pois é, mas ele pelo menos está fazendo a parte dele. E se for o papai da criança, que assuma também não só a pensão, mas que assuma também o lado afetivo, que é a melhor fase de todas. Deixa eu mandar um abraço aqui pra galera curtindo o show da cidade lá no bairro Zacarias, valeu, obrigado pelo carinho. A Patrícia Cristina lá do bairro Esplanada, olá, boa tarde, Rogério. É, tá pedindo aqui uma música com Legião Urbana, Paz e Filhos, massa essa música, hein? Tá mandando aqui pro filhão João Batista, que está aqui sempre ligadinho, valeu, daqui a pouquinho eu toco pra você. Mas agora, deixa eu atender a Marilena aqui, Ivete Sangalo, Quando a Chuva Passar.
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0: Eita, Kleber e Cauã, 1000 adjetivos. Boa, Ivete Sangalo, quando a chuva passar. 4:05, hora certa pra mandar aquele alô especial pra você que tá aí sintonizado nas ondas da 89. Valeu, hein? Obrigado pelo carinho, obrigado pela audiência. Boa tarde pra você curtindo a gente do bairro Anápolis, também ligado com a gente. Alô, você curtindo o show da cidade do bairro Floresta. Todo mundo ligado aí? Bom demais da conta. É o seguinte, ó. Recadinho pra você que tá passando raiva com motor elétrico. É, motor elétrico, amigo, aquele motor elétrico do seu secador de café deu problema, tá complicado de resolver. Rapaz, vamos descomplicar? Ah, pra descomplicar, tem que chamar o Guido.
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10: 4:10.
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2: 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Ô Thalissa, conta aí.
3: De volta nesse segundo bloco, vamos falar de uma história que chamou a atenção de fãs de Hollywood. Brad Pitt e Jennifer Aniston teriam se reaproximado em segredo 21 anos depois do fim do relacionamento. Segundo informações divulgadas pela imprensa internacional, os dois teriam retomado esse contato de forma bem discreta, sabe? A aproximação chamou a atenção justamente pela história que os dois viveram e pelo tempo que passou desde a separação. Vale lembrar que Brad Pitt e Jennifer foram um dos casais mais comentados de Hollywood nos anos 2000. Agora, a possível reaproximação voltou a movimentar as redes sociais e despertou a curiosidade dos fãs.
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2: Aí sim, hein, rapaz, é 20 anos depois, Brad Pitt, fala assim. É aquele negócio da abelha, né? Abelha e o mel, não é isso? Tá certo. Ei, Brad Pitt. Sorriso maroto, ferrugem, benza a Deus, perdas e danos.
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0: Você foi atriz demais. Bruno Rosa, Murilo Ruf, boa, hein? 4h22 na cidade. Deixa eu mandar um abraço aqui especial pra galera lá do Vasquinho, Cachoeiro Alegre, toda a região ali de Sapucaia. Final de semana foi da quinta festa da amizade, foi muito bacana. Sábado e domingo também. Ontem tivemos, né, a começar lá pelo encontro de Cavaleiros e Amazonas, foi legal demais da conta. As comitivas todas participando. Depois a gente teve show ainda, né? Bacana demais da conta, cara. Foi muito legal mesmo. E a gente fica muito feliz de ver a comunidade feliz, a comunidade alegre, comemorando. É claro que a gente sempre pode melhorar, sempre tem pontos para ser melhorados, mas a felicidade e o sucesso da festa mais uma vez, isso ficou patente, e a gente só deve agradecer aí a todos que foram lá prestigiar a festa, todo mundo que foi lá colaborar com a festa, né? Bingo, leilão, a renda do bingo e do leilão foi aí para o garoto João Pedro, e ainda não foi apurado o valor que deu, mas independente do valor, né, que a gente tenha conseguido com o bingo e com o leilão, vai ajudar muito o garoto João Pedro. E obviamente, né, a comunidade se reuniu pela alegria, pela festa. Já é a quinta festa da amizade e eu só tenho a agradecer aí a comunidade lá de Cachoeiro Alegre pela oportunidade de mais uma vez ter feito a locução da festa nos dois dias. Muito bacana mesmo, e parabéns à comunidade pela festa, né? Porque a comunidade faz a festa. Lá é a comunidade que faz a festa mesmo, né? Teve um apoio enorme da prefeitura de Caratinga, é claro, né? Aliás, o doutor Giovanni esteve lá no sábado, foi até o dia que foi lá fazer a entrega de uma obra, né? Do calçamento lá de frente da igreja, uma obra sonhada pela comunidade há muito tempo também, a gente sabe disso, e o doutor Giovanni esteve lá, vários secretários, foi muito legal, e a festa em si também foi um sucesso mais uma vez. Deixa eu mandar um abraço aqui pra você que tá a fim de encher o carrinho e pagar pouquinho. Aproveita, hein? 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
1: Boa tarde.
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3: 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Conta aí.
1: E pra gente fechar o nosso giro pelas redes sociais, vamos falar de uma separação que movimentou a internet. Tula Luana anunciou o fim do casamento de 21 anos com João Carlos. A rainha dos memes contou que descobriu uma suposta traição virtual e afirmou ter se sentido enganada pelo marido durante o relacionamento. Depois da descoberta, Tula disse que tomou medidas para romper o vínculo com o agora ex-marido, incluindo deixar de segui-lo e retirar o acesso dele às suas redes sociais. Tula também contou, gente, que ficará afastada da internet por um período. O desabafo repercutiu entre os seguidores, inclusive foi parar entre os assuntos mais comentados do Twitter. Ó, por hoje é só, mas amanhã eu volto. Um abraço, gente.
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3: Alô, Thalissa. Valeu, Thalissa. Retirar o acesso do ex as contas, as redes sociais dela, é importante, né? Aliás, a reflexão de hoje, a gente vai tratar novamente de violência contra a mulher, porque infelizmente os filhos estão pagando um preço muito alto por isso. A gente vai falar sobre isso hoje no nosso Reflexão. Deixa eu mandar um abraço aqui pra galera curtindo o show da cidade. Ô, Patrícia Cristina Martins, lá do Bairro Esplanada. A música que ela pediu, eu vou tocar ela hoje depois do Reflexão, viu, Patrícia? Porque a música é linda e é a música do Legião Urbana, Pais e Filhos. Será a nossa música pra encerrar o programa de hoje, tá bom? Valeu, Patrícia. Abraço pra você. Valeu.
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0: 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Henry Freitas, boa, boa, boa, boa. Leandro Romário, Ícaro Gilmar. 5:20 na cidade, hora certa para mandar aquele alô especial para você que tá aí sintonizado nas ondas do 89. Valeu, obrigado pelo carinho, obrigado pela audiência, obrigado pela preferência. Mandar um abraço aqui pra galera curtindo o show da cidade. Valeu, obrigado pelo carinho, hein? Todo mundo ligado aí? Bom demais da conta. Que beleza. Ó, daqui a pouquinho, hein, tem o nosso momento de reflexão, mas agora o recado é para você. É, recado para você que tá passando raiva com motor elétrico. 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
1: 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Não é necessário ter experiência na área. 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
4: Hoje pela manhã, assistindo o jornal, eu me deparei com a notícia que eu fiquei assim, meio sem saber como reagir, e depois ouvindo no rádio, jornal da Itatiaia, a mesma notícia vinda lá de São Paulo, sobre um pai que no dia dos pais, exatamente no dia dos pais, ele matou as duas filhas, uma de 3 e uma de 5 anos de idade. E a justificativa dele, se é que se pode chamar de justificativa, é para vingar da mãe das meninas. Isso mesmo. Ele matou as próprias filhas, as duas filhas, uma de 3 e uma de 5 anos, porque ele queria se vingar pelo fato da mãe das meninas não querer mais ficar casada com ele. Este monstro se chama Breno de Souza Castro, de 24 anos, São Paulo. A mulher contou que o relacionamento acabou após um episódio de agressão, de traição. As agressões, porém, nunca haviam sido registradas em uma delegacia. Depois da separação, segundo ela, Breno passou a ameaçá-la e a persegui-la. No sábado, dia 8 agora, anteontem, ela entregou as meninas, as duas filhas, uma de 3 e uma de 5 anos, à ex-sogra, que costumava ficar com as crianças nos fins de semana. Para poder evitar um encontro com o ex-companheiro, a entrega era feita no meio do caminho, na rua, porque o Breno morava no andar de cima da casa da mãe. No dia seguinte, após publicar foto com amigas, a mulher recebeu uma mensagem de Breno dizendo que aquela seria a última vez que ela veria as filhas. Ele havia buscado as crianças e disse que as levaria ao Museu do Ipiranga. Horas depois, um familiar questionou o Breno sobre a demora para voltar para casa. E ele havia matado as meninas para se vingar da mãe delas. Aí se pergunta, mas qual a culpa que as meninas têm da mãe não estar mais com ele, né? Bom, a culpa é toda dele. Traição, agressão, ameaça, perseguição e a recusa em aceitar que a relação tinha acabado. Esse caso ilustra bem o que o Brasil vive, né? O Brasil registrou 1.571 vítimas de feminicídio. 4 mulheres são mortas por dia no Brasil por esse mesmo motivo que esse monstro matou as duas filhas. 1.571 mortes confirmadas. Um triste recorde histórico para o nosso país. Mas o número de violência contra a mulher, o feminicídio é o ponto final, né? É tirar a vida. Mas as agressões, os abusos, mais de 4 milhões de brasileiras já sofreram algum tipo de violência doméstica ou familiar. E sabe onde esses crimes acontecem? A maioria deles. 70% desses crimes acontecem dentro de casa, onde a pessoa deveria se sentir mais segura, né? Dentro de casa, E o agressor é geralmente o companheiro ou ex-companheiro. Quando a violência vira rotina, gente, eu costumo dizer que a nossa sociedade está doente. A violência contra a mulher tem assustado demais, cada vez mais. A gente que tem filha, neta, fica muito preocupado. Os números são dolorosos, mas talvez exista algo ainda mais assustador do que as estatísticas, viu? Sabe o que tem me deixado mais assustado, mais indignado? É a capacidade que estamos desenvolvendo de nos acostumar com isso. Uma mulher é agredida, ameaçada, humilhada, perseguida, até ser morta. A notícia aparece, provoca uma indignação por alguns minutos. E pouco depois a vida segue como se nada tivesse acontecido. A gente normalizou isso. Estamos vivendo um tempo em que uma parte da sociedade parece estar doente. E uma sociedade adoece não apenas quando alguém pratica violência, não, mas também quando outros silenciam, relativizam, justificam ou normalizam o agressor. Não existe briga de casal, não. Quando há violência, não existe justificativa para a agressão. Não existe amor onde o medo é utilizado como instrumento de controle. E talvez precisamos olhar para dentro de nossas próprias casas. É. Famílias, rodas de conversa, grupos de amigos, porque combater a violência contra a mulher não é responsabilidade apenas da vítima, não, da polícia ou da justiça. É responsabilidade de todo mundo. A gente precisa ensinar os nossos filhos que respeitem, porque respeitar não é favor nenhum. Que ninguém é dono de ninguém. Que masculinidade não se prova com força, ameaça ou violência. É preciso ter coragem para interromper aquele comentário machista, aquela piada aparentemente brincadeira, né? Não tem aquela, tava só brincando. Não tem isso? Gente, não tem essa história de tava só brincando. Aliás, o Brasil é um país onde as pessoas usam muito a brincadeira, entre aspas, como forma de cometer racismo, preconceito, homofobia, machismo. Tudo passa a ser brincadeira. Sabe aquela piada aparentemente inocente? Aquela justificativa que transforma o agressor em vítima? É aquela frase tão perigosa, isso é problema deles? Não é. Quando uma mulher é violentada, toda a sociedade é ferida. Porque se fosse a sua irmã, seria problema deles? Se alguém agredia sua irmã, sua filha, você vai pensar do mesmo jeito? O silêncio protege o agressor, o bandido, o criminoso. E a omissão alimenta a violência e a normalização. Faz com que o absurdo se transforme em rotina. Talvez a nossa maior batalha não seja apenas impedir a próxima agressão, mas impedir que a próxima notícia deixe de nos indignar. É preciso ficar indignado, sim. Não é normal bater em mulher. Não é normal ameaçar a mulher. A gente precisa parar de achar que algumas coisas são normais, porque não são. Se isso era aceito na época da sua avó, hoje não se tolera mais. Embora tenha um grupo por aí que acha que tudo é mimimi, né? Tudo é bobagem, é exagero. Tem gente que tenta até usar religião para justificar, né, a submissão da mulher em relação ao homem, que tem que obedecer, tem não sei o quê, um monte de bobagem, né? Eu só sei que quem tem filha, quem tem neta, tá cada vez mais preocupado para onde que esse mundo tá caminhando. Cada vez mais preocupado. Bom, deixa eu atender aqui a Patrícia lá do Esplanada, que quer curtir Pais e Filhos com Legião Urbana. Patrícia, valeu, obrigado pela música, hein? Ele tá chegando, hein? Carlos de Souza, o locutor da voz aveludada, o nosso paradão sertanejo, ele é o cara, é, tá chegando por aqui, ó, vai segundar com o paradão. Eu volto amanhã, se Deus quiser. Aquele abraço, tchau, gente.
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1: A semana será marcada por variações nas temperaturas em grande parte de Minas Gerais, com períodos de calor acima do esperado para esta época do ano. O meteorologista Rui Brandos Reis explica as condições previstas para os próximos dias.
2: Previsão de uma ligeira queda da temperatura máxima entre terça e quarta-feira em boa parte do estado, mas as temperaturas vão voltar normalmente a subir a partir de quinta-feira. Nós podemos observar na imagem satélite que uma frente fria está passando ao longo do litoral da região sudeste. Junto com ela está vindo uma massa de ar polar que atua na Argentina. Essa massa de ar polar chega a Minas Gerais na terça-feira, deverá causar uma queda somente da temperatura máxima nas regiões do Triângulo Oeste, Sul, Centro-Oeste, Campo das Vertentes, Zona da Mata e Leste do estado. Há a possibilidade de chuvisco, nada significativos, na terça e na quarta-feira, nos vales do Jequitinhonha, Mucuri e Rio Doce. Nas demais regiões de Minas, não há previsão de chuvas. Olha, as temperaturas até o próximo final de semana vão se manter bastante elevadas para a época do ano.
1: Repórter Ana Cláudia Rodrigues.
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0: de Carlos de Souza.
1: Olá, muito boa tarde. 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Segundona, 10 de agosto de 2026. Tô chegando a partir de agora, tem o Paradão Sertanejo. E claro, a sua participação, 3322-1669. 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Alô especial para você, ligadinho aí desde cedo. Valeu, obrigado pela sintonia, viu? Vem comigo, né? Agora até às 7 da noite. Eu tô por aqui com o meu, seu, nosso
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1: 5:17, Gini Geno, só você. Boa tarde.

0: Aí o som do Marcos Ibelucci. Pena que você já namora. Antes, Bruno e Marrone, Preciso Amar de Novo. 5h27 na cidade. 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
5: 5:32.
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3: De volta na Cidade FM, agora 5:36, mandar um alô especial para todo mundo que tá curtindo a gente, né? É, meu amigo Geraldo Arcanjo, lá de Bom Jesus do Galho, a Dorinha do Quarto dos Firmino, a Lucimar Nogueira, lá de Piedade, Caratinga, meu parceiro Edir Marcineiro, Evanildo, lá do bairro Esperança, meu amigo José Bernardes do Limoeiro, tá sempre com o radinho ligado, obrigado pela sintonia. Atendendo o Arino, lá do Morro da Antena. Custodinha, dona Elza, lá de Santa Luzia. Rio Negro e Solimões, frio da madrugada.

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1: 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FM Caratinga, Zezé de Camargo, Irmão da Lua, Amigo das Estrelas. Sem

0: Zezé de Camargo. Irmão da Lua, amigo das estrelas. Antes, Bruni Barreto, Texana 37.
1: Hora certa.
0: 5h47 na cidade. 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

0: 56. Paradão Sertanejo.
1: De volta na Cidade FM, agora 5:56, até 7 da noite. Eu tô por aqui. Manda aí no WhatsApp 99977-8910. Peça sua música, manda pra quem você quiser. É, tamo junto, até 7.

0: 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Só tem musicão mesmo. Cidade FM Caratinga. Te amar é meu talento. Fred e Fabrício.
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cara. É de Fabrício. Te amar é meu talento. Antes, Eduardo Costa, eu quebrei a cara. Hora certa. 6:02. 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
2: Hora certa.
3: 6:04.
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9: Caríssimos irmãos e irmãs, hoje dia 10 de agosto do ano 2026, a igreja celebra a memória de São Lourenço, diácono e mártir. São Lourenço é padroeiro dos diáconos, então hoje nós celebramos o dia dos diáconos. Vamos rezar pelo diácono Jarbas aqui da nossa diocese, ele que está no seu serviço pastoral na paróquia São Manuel de Mutum, e também o diácono Vitor, que foi ordenado no mesmo dia que ele. Vamos pedir ao Senhor que envie a graça, o Espírito Santo, sobre os nossos diáconos. Lourenço, diácono da Igreja de Roma, confirmou com o martírio sobre Valeriano no ano de 258, seu serviço de caridade 4 dias após a decapitação do Papa Sisto II. Segundo a tradição já divulgada no século IV, suportou intrepidamente atroz martírio na grelha, depois de distribuir os bens da comunidade aos pobres, por ele qualificados como verdadeiros tesouros da igreja. Foi sepultado no campo de Verona, na Via Tiburtina, em Roma, onde Constantino edificou a basílica que tem o seu nome. E a sua memória é celebrada dia 10 de agosto. Seu nome é lembrado também no cânon romano. Meus irmãos e irmãs, então que São Lourenço, ele interceda pelos diáconos, por todo o nosso clero também, né, que os padres, os bispos também foram ordenados diáconos, né, no primeiro grau da ordem. Então que São Lourenço nos inspire a fazer tão grande serviço à igreja, até o ponto de dar a sua vida para que o reino de Deus pudesse ser semeado. E o evangelho que a igreja nos propõe para hoje está no livro de São João 12, 24 a 26. O Senhor esteja convosco, ele está no meio de nós. Proclamação do evangelho de Jesus Cristo segundo João. Glória a vós, Senhor. Naquele tempo disse Jesus a seus discípulos: em verdade vos digo, se o grão de trigo que cai na terra não morre, ele continua só um grão de trigo. Mas se morre, então produz muito fruto. Quem se apega à sua vida, perde-a. Mas quem faz pouca conta da sua vida neste mundo, conserva-la para a vida eterna. Se alguém quiser seguir-me, e onde eu estiver, estará também meu servo. Se alguém me serve, meu Pai o honrará. Palavra da salvação. Glória a vós, Senhor.
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9: De volta na Cidade FM, a custódia lá de Santa Luzia tá lá curtindo a gente. Pediu música e vai curtir, né? Gina e Geno agora é só alegria. 6:14.

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0: o som de Israel e Rodolfo, original. Antes, Lucas e Igor, Flash. Gina e Gina, agora é só alegria. 6:22 na cidade, ofertas da casa do produtor, continua valendo, hein? 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
2: De volta, agora 6:32. Lucimar Nogueira, lá de Piedade, Caratinga, para toda a galera de Piedade, o pai Fábio Nogueira, Guilherme Santiago, e para sempre te amar. 6:32.

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1: Agora, Fernando e Fabiano e Panda. Não é só terminar. 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Começou.

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0: o som do Leandro Romário e Cris Gilmar, Corações Egoístas. Fernando, Fabiane e Panda, não é só terminar. 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
1: 6:47.
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7: Murilo Ruf.

0: Cidade, a rádio das promoções, está aí atendendo a pedidos. Cristiano Neves, Estou Voltando. Antes, Moulin Rouge, Saudade Estranha.
1: Hora certa.
0: 6:57.
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0: Cidade, a rádio das promoções, está aí para encerrar o paradão de hoje. Rick Renner é você.
1: Hora certa.
0: 7:08 na cidade, o Paradão Sertanejo fica por aqui, de volta amanhã às 5 da tarde, sempre no oferecimento Casa do Produtor, Chico Turbo Diesel, Casa das Noivas, Caratinga, Jucão Auto Center, Farmácia Santa Luzia, Autoescola Aliança, Eletroágua, Atacado e Varejo, Tancredo Neves, 1095, bairro Esplanada, em Caratinga. Alô especial a você que ligou e participou, obrigado pela sintonia, enquanto marcada amanhã, aqui na Rádio das Promoções.

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0: 7:21.
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0: 7:34.
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0: certa.
1: 7:46.
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7: De 70 regravações no mundo inteiro. 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Uma das canções mais conhecidas na história musical do Brasil. Tá chegando Zezé Di Camargo e Luciano. E

0: 7:56.
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0: 8:05.
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0: meia.
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Última noite.

0: 8:23.
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0: certa.
1: 8:33.
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Essa é a que já tá rolando agora.

0: certa.
1: 8:42.
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3: Ai, ai, ai. 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

0: Está no ar a Voz do Brasil. As notícias do governo federal que movimentaram o país no dia de hoje.
1: Olá, boa noite.
2: Boa noite para você que nos acompanha em todo o país.
1: Segunda-feira, 10 de agosto de 2026.
2: Vamos aos destaques do dia.
1: Agosto Lilás, mês de conscientização pela prevenção e combate à violência contra a mulher.
2: Hoje vamos falar das principais formas de violência e como denunciar.
1: Atualmente existem em todo o país 495 delegacias especializadas de atendimento à mulher. Luana Karen.
3: Em 2025, as unidades realizaram mais de 782 mil atendimentos. Além disso, foram registrados 608 mil boletins de ocorrência.
2: Gás de cozinha já está disponível, vale para a nova recarga do botijão.
1: A recarga poderá ser realizada pelo responsável familiar diretamente em revendas credenciadas. Natália Koslick.
4: Podem participar as famílias com pelo menos duas pessoas em sua composição, renda per capita de até meio salário mínimo e cadastro único atualizado nos últimos 24 meses.
2: E vamos falar sobre o fenômeno climático El Niño que atinge o Brasil.
1: Ele provoca chuvas acima da média, ventanias e ciclones no sul e sudeste do país, além de estiagem no norte, nordeste e centro-oeste.
2: Quem conversa com a gente sobre o tema é Volney Wolff. Ele fala como a população pode buscar mais informações.
5: A primeira coisa é buscar as informações nas defesas civis municipais, ou seja, nos órgãos oficiais, nos órgãos do governo do estado.